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0: Que honra, cara, que maravilha. 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Obrigado pelo carinho.
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Bom dia, uma ótima manhã pra você, tá? Amanhã de segunda-feira, hoje dia 12 de outubro de 2026. Hoje é feriado, tá? Hoje é feriado. Pessoal, hoje, pessoal comemora hoje dia da Nossa Senhora Aparecida e também dia das crianças, tá? Então hoje é feriado aí praticamente o nosso Brasil inteiro, né? Hoje é feriado padroeira do Brasil, né? O pessoal aí que é de voto, né, do feriado de hoje. Deixa eu ver aqui o que quer dizer o feriado de hoje pra gente trazer bem certinho pra você que já tá ligado com a gente, né? Aí, bom dia, feriado dia 12 de outubro aqui, ó, a gente puxa aqui e a gente já traz aqui pra todo mundo. Ó, o dia 12 de outubro é o feriado nacional no Brasil, dedicado à Nossa Senhora Aparecida, a padroeira do país, tá? É lei, essa aqui é lei. Teve uma bagunça, algum pessoal aí que tentou usar aí a política, dizendo que a Nossa Senhora não seria mais a padroeira do Brasil, não sei o quê. Tudo politicagem, né? Tudo politicagem. E o pessoal aproveita desses momentos para usar o pessoal mais frágil, o pessoal que não busca informação, aquele pessoal que de repente só ouve um lado, não ouve. Enfim, mas hoje não se fala mais nisso, porque era tudo mentira, né? Tudo mentira. Padroeiro do Brasil é lei número 6.802/1980, então é lei, é padroeiro do Brasil e ponto. Não tem, se tá aí, família católica, né, que quem é devoto Nossa Senhora Aparecida, tá tudo certo, viu? Cada um segue a sua fé, sua religião, enfim, né? Tem os que acreditam, tem os que não acreditam e tá tudo certo, tá tudo bem, né? Tá tudo certinho então, tá bom? Ó, dia da padroeira é o único feriado nacional do mês de outubro, tá? É o único feriado hoje no mês de outubro, então depois não tem mais feriado, tá, gente? Dia das Crianças é comemorado na mesma data, hoje também, 12 de outubro, mas não é considerado feriado oficial ou ponto facultativo, tá bom? Então, feriado Dia das Crianças, dia 12 de outubro também aí, então, é comemorado hoje, mas não é feriado. Os bancos, serviços, agências bancárias não têm atendimento presencial no feriado. Órgãos públicos, serviços administrativos param, né, enquanto atividades essenciais como saúde e segurança continuam funcionando. Quem trabalha em escala ou em funções autorizadas a abrir o feriado tem direito à remuneração em dobro ou à folga compensatória conforme a CLT. O certo seria, né? O certo seria, mas a gente não tem folga aqui não, viu? Não tem folga não. Na verdade, deveria ter, né? Deveria ter, ser compensado segundo o que diz a lei aqui, né? Mas eu não lembro, dos feriados... Eu não lembro algum feriado que eu disse, ó, tá de folga. Eu não lembro, né? Não lembro. A gente é que nem o pessoal lá da roça, o pessoal que tira leite, o pessoal que trabalha. Não tem como dar folga pra si mesmo, né? Tem que trabalhar, né? Tem que estar aqui trabalhando. Tá certo? Então hoje é feriado, Maria do pessoal tá de folga hoje. Tá de feriado hoje, né? O pessoal tá de feriado hoje, então. Pra quem tá de feriado, bom dia e bom feriado. Tá certo, gente? Beleza? 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Chove lá fora, né? Chove, tá chovendo, choveu madrugada inteira. E a gente vai mandar música boa pra você. Vamos agradecer a Deus por mais um dia? Meu Deus e meu Pai, obrigado por mais uma manhã que o Senhor tem nos dado, tem nos abençoado, tem nos dado o privilégio de estarmos vivos. Meu Deus, obrigado, Pai, por mais esta manhã que o Senhor tem concedido às pessoas que já estão de pé, já acordaram, fizeram seu chimarrão, estão no caminhão, estão no carro, aonde estiver. Pai, nos cuide, nos guarde, nos abençoa, nos livra de todo o mal. Em nome do Teu Filho amado, Jesus Cristo, amém e amém. Zilo e Zalo pra gente começar aqui, ó.

0: Aí, Zezé de Camargo e Luciano aqui na manhã. É, tô com a maior moral. Teve Joaquim, Manuel, Avenida Boiadeira. Teve Zilizalo. Três companheiros aqui na manhã. Bom dia. Hoje é dia da festa na Linha Seca de Onísio. Mandar um abraço pro pessoal da Linha Seca, né? Um abraço lá pro meu amigo Gilmar, pra Lúcia, pra toda a diretoria da Linha Seca. Bom dia, pessoal da Linha Seca. Bom dia pra vocês aí. Um ótimo dia, tá bom? Ótimo dia pra vocês da Linha Seca. Hoje tem a festa lá, a tradicional festa, dia 12 de outubro de 2026, acontece então a festa da padroeira Nossa Senhora Aparecida e também aí a grande festa. Pela manhã, se o tempo colaborar, vai ter, agora de manhã vai ter alvorada festiva acontece normal, né? Acontece normal a alvorada festiva. Aí depois tem a procissão, tem a missa também sai, né, nem que seja embaixo do coberto, enfim. E à tarde tem o sorteio da rifa e tem também matinê e vai ter presente, vai ter bala doce para as criançadas aí também, tá bom? Pessoal da Linha Seca, bom dia. Hoje a grande festa então lá da Linha Seca, tá todo mundo convidado, tá bom? Todo mundo convidado para essa grande festa, pessoal lá da Linha Seca, Dionísio Sir. Queira, tá bueno? 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Intervalinho, já volto aqui, ó. Vou mandar uns abraços pro povo aí. 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
6: Bom dia, 5 horas e 22 minutinhos. Nosso amigo Sérgio já tá ouvindo a gente. Bom dia, Sérgio, bom dia, tá de pé o Sérgio. Também quem tá de pé é o nosso amigo Ricardo Scholl, a Prof. Vera. Bom dia, acordaram cedo já, né? É verdade, o Scholl falou folga, só tem porta de fusca, né? É verdade, nós não folga de jeito nenhum, né? Então tá bom. Abraço aí para os nossos amigos, eu, Ricardo Scholl, pessoal da Santa Terezinha e também a Prof. Vera. Bom dia. O João Valdemar Rodrigues pediu disco voador. O Chiquinho também já está de pé. Bom dia. A Dona Nina, pessoal da Panificadora Delícia, bom dia. Bom dia para a Dona Nina, bom dia. Um abraço aqui também para a Dona Maria Vogt. Bom dia, Dona Maria. Bom dia. Ó, hoje, bom dia para a Dona Maria Vogt. 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Beleza? Show de bola então, combinado, combinado. Nosso amigo Carlos Vendrúsculo, bom dia Carlos, bom dia pro Carlos Vendrúsculo, também já tá de pé. Bom dia para ele, bom dia, tá de pé também aí, obrigado pela companhia, tá bom? Quem mais que acordou cedo? A dona Leni Rigue, seu José Rigue também já estão de pé, bom dia, já estão cedito, no mais. Chovendo, né? Tá chovendo na nossa região aí, chove. Alguns lugares chove mais, outros chove menos, e choveu bastante final de semana, coisa de louco, né? Quanta chuva, rapaz, quanta chuva. 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

0: Aí, 5h39, bom dia pra você, uma ótima manhã. Obrigado pela companhia. Então, tô pra gente aqui três, né? Três modão aqui, ó. O Zé Clóvis e o Zabala, o Fugitivo, também teve o Trio Parada Dura, Castelo de Amor e Palmeira e Biguá. Disco Voador aqui na manhã. Bom dia pra você. Uma ótima manhã, obrigado pela sua companhia. A dona Lúcia Maria Eckert, lá de Guarujá, também tá com o radinho ligado. Levantou o cedo pra tomar aquele chimarrãozinho, né, dona Maria? Asquetante, bagulho, é bom, né? Quem mais aí, tchê? Quem mais aí que tá ouvindo? Ai. Deixa eu ver aqui quem mais que tá ouvindo nós aqui logo cedito, no mais. Né? Bom dia. Mandar um abração aqui, ó. Bom dia, meu amigo. Também estou aqui em Joinville, no feriado. Quero mandar um abraço pra minha mãe, a dona Emília Lopes, e o meu irmão, o Jandir, né? E o José, lá da São Pedro Bis, que estão ligadinhos no teu programa. Um abraço e um bom trabalho. Um abraço pra minha amiga Cleuzinha. Cleuzinha que é enfermeira lá em Joinville, né? E hoje, dia das crianças, né, Cleuzinha? Hoje, dia das crianças, a minha amiga Cleuzinha, que é enfermeira. A Cleuzinha é enfermeira. Ela trabalha com as crianças, né? Trabalha lá no maior, acho que é o maior hospital aí que nasce, né? Nascimento de criança, nasce muita criança e passa pelas mãos da minha amiga Cleuzinha, né? Ela é enfermeira, trabalha no hospital de crianças lá em Joinville. Um abraço a Cleuzinha, que tem um coração gigantesco, um coração muito amoroso. Família toda da Cleuzinha, né? Dona Emília é uma pessoa, a mãe da Cleuzinha tá com 80 e poucos anos. Pessoa maravilhosa, dona Emília, cara. Eu olho pra ela assim, admiro ela. Eu vejo minha mãezinha nela, viu? Muitas vezes eu vi minha mãe e eu sempre acompanho a Cleusa. E eu vejo que a Cleusa posta muitas coisas bonitas sobre honrar nosso pai e nossa mãe, né? Com certeza, cara. Quando a gente honra o pai e a mãe, a nossa vida aqui na Terra vai muito bem, tá? É, e tem gente que distorce o negócio. Tem gente que diz, ah, tem que honrar como eles honraram nós. Eu duvido o pai e a mãe que não tentaram dar o melhor. Tem alguns que não, mas a maioria, 95% dos pais procuram dar o melhor para os filhos. Mas nas condições que eles tiveram de dar para nós, né? De repente, eles não tiveram a mesma educação que nós tivemos. Eles não tiveram as mesmas condições financeiras que nós temos. Então, tudo isso, de repente, eles não conseguiram. Eles foram criados daquela maneira, daquela forma. Então, eu fico maravilhado olhando sempre que eu vejo as postagens da Cleuzinha sobre a mãezinha dela, né? Tá forte a dona Emília, rapaz. Tá forte, né? Tá forte. É um cerne de Guajuvira, a dona Emília, rapaz. E ali tem café no Bures. Levanta cedo, faz o cafezinho, faz o chimarrão. Ela, o Janda, agora o José também por ali, né? Que coisa boa. Um abraço pra vocês na São Pedro Tobias. E que Deus abençoe vocês e você também, Cleus. Que Deus te abençoe sempre, tá? Continue sendo essa pessoa maravilhosa que você é, por onde você andares, que Deus possa te abençoar, tá bom, minha amiga? Um abração pra Cleuzinha lá em Joinville! Tem mais! O Valcir, a Cleonice e Paixão, bom dia! Bom dia, Valcir! Bom dia, Cleonice! Bom dia! Estão de pé aqui na patroa também, tá? Estão de pé aí na patroa também, bom dia! Bom dia pra vocês, obrigado pela companhia e pela audiência, tá bom? Quem mais aí, ó? Quem mais aí? O Claudemir, bom dia, Claudemir! Bom dia pro Claudemir, tá de pé já também, bom dia! Bom dia pro Claudemir, tá de pé aí, bom dia! A Vera Schneider também tá de pé! Ó, depois da mensagem eu vou sortear aqui no oferecimento da Eliane Casarume Sabor. Depois da mensagem eu vou fazer aí o sorteio, não, vou fazer as participações. Quem participar depois da mensagem vai ganhar um kit de sacolés, tá bom? Depois da mensagem, tá certo? Então já vai se preparando aí pra você um kit de sacolés aí de vários sabores lá da Casa Aroma e Sabor da minha amiga Eliane, tá bom? Depois da mensagem do dia. 5h43, ó, no oferecimento sempre aqui de quem? 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Intervalinho, já volto aqui, ó. Tá chegando a nossa mensagem do dia aí, né? 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
0: 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Show de bola. 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Vamos intervalinho? Na volta tem a nossa mensagem do dia aqui, ó.
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0: Tá aí, 5h53, né? Esse aqui tá atrasado esse jogo. O pessoal não teve tempo de tirar, né? E aí ficou atrasado aí, né? O jogo do futsal, né? Do futsal que foi na sexta-feira, já foi sexta-feira, entre Cedro e Paraíso. Cedro ganhou o jogo, né? E agora, semana que vem, começa aí o mata-mata, né? Cedro vai jogar contra a Itapiranga. O primeiro jogo vai ser aqui em Cedro, depois o jogo lá em Itapiranga, né? O pessoal não teve tempo de tirar aí, enfim. E fica feio, né? Fica feio, na realidade fica feio quando roda uma propaganda atrasada, né? Fica muito feio no rádio, principalmente. 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Beleza? Show de bola. 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Vamos pro intervalinho? Na volta a gente tem a nossa mensagem do dia aqui.
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2: 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Olha só mais uma frase.
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0: Cinco e cinquenta e sete. 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

nossa mensagem do dia. Bom dia, 5h59 da manhã, 5h59. Uma ótima manhã para você. Obrigado pela sua companhia aí, tá? Obrigado pela sua audiência. Onde você estiver ouvindo a gente, bora para nossa reflexão do dia. Hoje eu quero falar com você sobre memórias. Chamou a atenção de uma pessoa, me disse para mim: por que que você posta tantas coisas da sua filha? Vou pegar só como exemplo. Jogos. E eu disse: cara, a vida passa muito depressa. Preste atenção no que eu vou falar para você hoje. Vai ser bem emocionante, cara. Comece já a entrar no clima da mensagem amanhã para você ver o quão profundo vai ser essa mensagem. Eu disse: cara, sabe por que eu posto tanto? Não é que eu quero que ela seja melhor do que a outra, seja melhor não sei do que quem. Não é isso, cara. Eu não quero jamais, eu quero fazer minha filha se sinta melhor que alguém. E eu sempre falo isso para minha filha, que é a humildade. Por mais que as coisas acontecem, e não acontece por acaso, quando as pessoas de repente veem ela jogando, correndo, ela paga um preço, cara. Ela tem que treinar. Em casa ela tem tempo, tem que treinar, tem que correr, tem que... Mas não é para mim dizer que ela é melhor do que alguém, ou maior que alguém. Não. Eu guardo porque são memórias. E as memórias, elas ficarão registradas, e um dia a gente vai olhar para trás, a gente vai ver o que ficou. Ontem eu estava olhando uma foto dela quando ela tinha 7 aninhos ou 8 aninhos. Ela estava começando a jogar e olhando aquela foto dela pequenininha, e eu olhava aquela foto e comparava com a outra foto, ou quando ela cresceu. E eu disse pra ela, eu disse: cara, eu acho que eu preferia você quando era pequenininha. Ela olhou pra mim e disse: por que, pai? Eu disse: porque, cara, você era tão fofinha. Teu jeitinho de correr na quadra. E eu tenho tudo isso registrado, cara. Aquele jeitinho amoroso de comemorar. Mas sabe o que eu quero dizer para você nesta manhã? O tempo passa. O tempo voa. E hoje, dia das crianças, de repente você olha para as tuas crianças aí, de repente aquela criança pequenininha, de repente sua criança está no seu colo ainda. Noite sem dormir. É, tudo isso eu olho para minha filha e olho as fotos que a gente foi criando memórias. Ela pequenininha, no colo. E ela vai crescendo. Hoje, vai fazer 10 aninhos agora em novembro. Começa a ter sonhos. Começa a fazer planos. Rapaz. E aí, sabe, aquela dor no coração de um pai e de uma mãe. Você que tem teus filhos, eu não sei se você vai me entender, cara. De repente você não me entende, de repente você esteja muito ocupado com as coisas do dia a dia. De repente você está muito ocupado com o seu trabalho, de repente você está muito cansado para o seu filho, para a sua filha, eu não sei. Mas sabe o que eu quero dizer para você, cara? De repente, quantas vezes teu filho cria você assistindo um jogo dele? Claro que nem todos a gente consegue ir. Eu consegui praticamente todos os jogos. Só faltei alguns que eu não tinha como ir realmente assistir minha filha. Ah, mas, cara, eu estou fazendo a minha parte. Ah, mas não sei o quê. Tem gente que fala, tem pai que, viu, não sabe nem como é que o filho joga, não acompanha, não corre na escola, não sabe como é que é. Eu acompanho tudo, cara. Eu chego durante, vou pegar minha filha, como é que foi hoje? O que aconteceu hoje? Como é que foi?
Tem pai que não tirou um tempo um dia para assistir o filho na escola, ou o filho brincar em algum lugar, talvez não tirou um tempo para brincar com o filho. Eu sei, a vida é corrida para todos nós. Não estou dizendo aqui que nós temos que estar todos os dias brincando. Não, a gente tem que separar momentos. E aí vem aquela mensagem que me comove muito quando o filho chegou e disse para o pai: pai, o pai sempre na correria, o pai sempre correndo para cima, para baixo no trabalho, e correndo e não sei o que, dinheiro, dinheiro, dinheiro, dinheiro, dinheiro, dinheiro. O filho disse: pai, quanto que é o preço da tua hora? Aí o velho já daquele jeito: ah, o que tu quer saber? Quanto que eu ganho? Quer pedir dinheiro? Eu ganho 10 reais a hora, tal. Aí o menino disse: oh, o senhor podia me emprestar 8 reais? O senhor podia me dar 8 reais? Pra que tu quer dinheiro, rapaz? O menino foi dormir triste. Depois o pai, com a cabeça mais fria, pensou: meu, peraí, eu falei algo pro meu filho com a cabeça quente? Porque às vezes a gente, nós, eu, você, a gente se importa com os outros e esquece com aqueles de casa, que são nossos filhos, a nossa família verdadeira que está ali em roda da gente. A gente se importa tanto com o que os outros pensam, corre tanto atrás das coisas. Não é que nós não devemos se importar com o nosso emprego, nosso trabalho. Devemos sim. E eu tava indo para um lado assim que eu procurava fazer as coisas para os outros. Pensava só no dinheiro, enfim, esquecia muitas vezes de sentar, brincar com a minha filha, fazer algo diferente. É verdade, cara. Vai pensando aí. E aí o velho foi lá conversar com o menino, chegou a abrir a porta e disse: ô filho, olha, vim aqui pedir desculpa para você. O filho deitadinho, quietinho, triste, porque muitas vezes os filhos, eles ficam quietos, vão deitar para não ficar, não vai falar o que pro pai. Gente, o pai é meio brabão, ficou quietinho lá, debaixo da cobertinha. O filho: eu vim pedir desculpa para ti, porque eu tava meio alterado, algumas pessoas, alguns clientes, alguém aí me ligando fora de hora. Por isso é importante a gente começar a colocar limites nos nossos horários de trabalho. Eu ainda hoje não consigo fazer, cara. Às vezes eu atendo pessoas fora do meu horário de trabalho, clientes, enfim, porque a gente precisa, a gente não, né? Não tem o que fazer. Eu sempre procuro dar o meu melhor em tudo que eu faço, mas é algo que eu já vi. Muita gente chegou, o fim do horário, pá, desliga o telefone, tchau e benção. Quer falar comigo, me liga, enfim, tem um celular só para o trabalho e outro celular para emergência. O cara deveria fazer isso. Estou pensando nisso, seriamente. Aí o velho disse: olha, eu vim pedir desculpa para você, mas por que mesmo que você queria os 8 reais? Aí o menino disse: pai, eu queria os 8 reais porque eu tenho 2. E o senhor me falou que é 10 reais o valor da sua hora. Então, se o senhor me emprestar os 8 reais... Olha isso, cara. Se o senhor me emprestar os 8 reais, eu vou colocar os meus 2 reais, vai dar 10. Para mim ter uma hora do senhor para a gente brincar, para a gente jogar bola, para a gente pescar, para a gente fazer algo diferente. Rapaz, foi um choque no velho. O velho tomou um choque de realidade que quase caiu para trás. Ele disse: não, peraí, cara, peraí, eu estou priorizando tantos bens materiais e estou esquecendo de algo mais importante que Deus nos deu. E agora eu quero pegar para você aqui, ó. Você que já tem teus filhos que já foram embora, já casaram, outros que estão começando a namorar. Eu falava com um amigo meu esse dia, ele disse: cara, como que os filhos da gente cresce, né? Nem parece, mas minha filha já com 15 anos, cara. Eu disse: a minha vai fazer 10. Eu quero que você que tem teus filhos, enfim, você que... comece a pensar, você tem aproveitado esse tempo que você teve com teus filhos? Que é muito rápido, cara. Viu? É muito rápido, você não pensa. Eu falava um dia para uma pessoa assim, ela se queixando que os filhos dela deixavam ela dormir. Meus filhos, meu filho chora, não sei o que, de noite. Cara, aproveita, você vai passar também. Se logo, logo eles vão começar a crescer, logo, logo eles já vão começar a entender as coisas. São tudo fases. Aí vai chegar um dia que eles vão dizer: vou embora daqui, vou ir, quero minha vida, eu vou estudar, eu quero fazer algo diferente. E aí vem aquela dor que rasga o peito da gente. Não pense em você, cara, que às vezes a dor que eu tenho
todos os dias eu passo no lugar que eu sofri o acidente com a minha filha. Eu não sei porque até hoje eu pedi a Deus para entender o qual foi o motivo. Porque tem um motivo, cara. Deve ter alguma razão. Lá na frente eu vou entender algo que Deus transformou na minha vida. Mas eu, até agora assim, eu não consigo entender. Porque eu passo todos os dias ali e eu fico pensando como é que foi acontecer do carro resbalar e ir para aquela direção, enfim. Mas eu penso em você, eu passo todos os dias ali e eu fico pensando. E vem na minha memória os gritos da minha filha me chamando: pai, pai, pai, cadê você? A dor da minha filha. Tu não faz ideia. Isso corta o meu coração. Demais. Demais. Eu explicando para você, você não vai entender. Hoje é dia das crianças, se comemora o dia das crianças. Mas eu te pergunto, a tua criança de repente já cresceu? Hã? Tua criança já tá grande, não é verdade? Já casou, já te deu netos? Você tem memórias guardadas? Aquele álbum de foto que a gente olha lá, lembra? Hoje, de repente, seria o dia de você recordar, de repente, lá atrás, a nossa infância. Ah, cara, eu tenho uma foto minha lá que eu tenho na parede, que eu coloquei lá em casa, de quando eu jogava lá no Padre Reus. Eu tenho algumas fotos minhas que eu guardei para mim, mais ou menos, ter um pouco da minha infância. Mas bem poucas, porque naquela época não se tinha o que se tem hoje de recursos, vídeos, né? Filmagens, transmissões. E eu sempre falo pra minha filha: olha, aqui o Facebook do papai, um dia quando você crescer, que você tiver seus filhos, você vai lá e mostra. Não é que a minha filha, o Valdemar quer que a filha dele seja profissional, não sei o quê. Rapaz, tudo isso é coisa de Deus. Tudo vai acontecer se for, se não for. E eu falo pra ela: vai lá, olha lá. Mostra pros teus filhos um dia que você começou a jogar muito cedo futebol, você jogou, olha aqui os gols que você fazia. Eu não tenho como mostrar. Eu falo para ela, mas ela fica me duvidando. Ela me duvida. Porque eu não tenho como provar para ela que um dia eu fiz um gol de pênalti. Eu não tenho como provar para ela que um dia, só mostrando lá na foto. Para me fechar aqui, ó. Quer dizer uma coisa para você. De repente eu falei tantas coisas aqui, mas foi para eu chegar nesse ponto aqui, ó. Os momentos que eu e você vivemos, nada, nada, nada, nada, nada, nada pode apagar. Tu não pensa em você. Ontem pela manhã, quando a gente saiu para ir jogar lá em São Lourenço, chovendo, eu levantei 5 horas da manhã. Tu não pensa a alegria da minha filha em pegar a sacolinha dela para ir jogar. Aí eu disse para ela: olha, se a gente tiver, achar um posto para a gente tomar um café, comer um pão de queijo, vou pagar o café para vocês hoje. Tu não pense a alegria dela em tomar café, porque eu faço muito pouco isso, cara. Eu não tenho tempo de tomar café com a minha filha, eu sempre estou trabalhando, sempre aqui na rádio. Você que tem a oportunidade de tirar 15, 20 minutos para tomar café com seus filhos, faça isso. Tu não vai se arrepender, cara. São memórias que ficam na vida da gente. Deus abençoe todos nós. Deus abençoe sua vida, sua família. Crie memórias, guarde memórias, participe da vida dos teus filhos, participe da vida das tuas crianças, participe, tu não vai se arrepender, cara.

0: Linda essa canção, né? Linda essa canção do Padre Zezinho, oração pela família. Linda, linda, linda demais. 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Manda pra cá dizendo, ó, não, homenageia teu filho, tua filha, enfim. O papai manda o nome da filha ou do filho e vai estar aqui concorrendo a um kit de sacolés, famoso geladinho, vários sabores, tá bom? Lá da Casaroma e Sabor. 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
9: Vamos levantar, meu povo, tá na hora.
0: Tá aí, 6h24, 6h24 da manhã, bom dia, bom dia, bom dia, bom dia pra você, bom dia, obrigado pela companhia e pela audiência aí, tá bom? Uma ótima manhã, aonde você estiver curtindo a gente aí, bom dia, obrigado pela sua companhia, tá certo, gente? Ó, deixa eu mandar um abraço pro pessoal que tá participando aqui, já, o pessoal tá participando, o pessoal que mandou aqui, o Claudemir, né, o Claudemir, vê se é esse aqui, o Claudemir, bom dia, Claudemir.
10: Bom dia, bom dia, queria manejar pro dia das crianças, meu filho, Felipe. Felipe Kunzler. Tá bom, Valdemar? Tamo na escuta aí.
0: Beleza, está concorrendo também, né? Está concorrendo então aí o kit, né? O kit de sacolés aí, o nosso amigo Claudemir e o Felipe Kunzler. Bom dia! Oi, Tinezinho aqui, bom dia!
11: Bom dia, bom dia, bom dia, meu amigo. Como é que tá, seu Valdemar? Chuva de novo, né, meu amigo? Tá liberdade de água, né? Tá fazendo nada mais, né? Um debão aí. Tem um bom dia, tá? Um abração pra mãe do Rio Grande.
0: Valeu, um abraço, obrigado pela companhia aí, pela audiência. Quem mais? Bom dia, Valdemar, quero participar do sorteio, Ademar da Silva. Valeu, Ademar, bom dia pro Ademar aí. Quem mais aqui, ó? Bom dia, quero homenagear minha filha Isabela pelo Dia das Crianças, quero participar do sorteio. É a Marley, né? A Marley. Bom dia, Marley, tudo bem? Bom dia pra Marley. Aí, então, está participando também do kit, né? Kit de sacolés lá da Eliane Casarumi Sabor. É uma delícia, viu? É o famoso geladinho, aquele geladinho grandão, não é aquele geladinho pequenininho que a gente compra no mercado que é gelo, não. Lá é feito com sabores de frutas, viu? Uma delícia. O pessoal ainda tem, muita gente não conhece o sacolé, né? Não conhece o sacolé gourmet. É uma delícia, viu, cara? É muito gostoso, é muito bom mesmo. A piazada adora. A Camille, comprei esse dia pra ela aí, disse, ó, vai devagar aí, né, cara? Vai devagar aí, porque senão não venhamos comprar sacolé pra ti. É muito gostoso, viu? É muito bom. Tem vários sabores, tem sabor açaí, tem sabor morango, tem sabor... Vários sabores, viu? Vários sabores aí de sacolés. Então participe, manda pra cá, eu quero concorrer aí e a gente vai estar sorteando pra você também, tá bom? Beleza? Show de bola. Nosso amigo Banana acordou cedo já, né? Cedinho.
12: Bom dia, meu gurinho. Tudo certo, tudo tranquilo. E a chuva veio, né,
0: Piazão? Acordou cedo, Piazão, hoje. Antes das 5 ele tava de pé já. Antes das 5 ele tava de pé já. Mentira! É, mentiroso, gente. Acho que é barba. Bom dia, Valdemar. Acaba de participar do sorteio. Parabéns pro Dia das Crianças aí, o nosso amigo Valdemar Steffens. Bom dia. Vai participando aí, ó. Manda pra cá, que daqui a pouquinho eu já vou fazer o sorteio, tá? Vai ser bem rapidinho o sorteio. Aí para o pessoal aí, pessoal que ganhar já pode retirar lá, né? Conversa, já vou passar o contato aí da Eliana. O pessoal já combina bem certinho para tirar os sacolés para aproveitar, né? Aproveitar os sacolés, uma delícia, uma delícia. Ó, Tião Carreira e Pardinho, porta fechada aqui na manhã, ó, 6h27.

0: Aí, 6h32 da manhã, 6h32 aqui, ó, já tô fechando aí as participações, né? Foi bem rapidinho aí, ó, o pessoal aqui, já vou mandar, já coloquei todo mundo aqui, já coloquei todo mundo aqui no sorteio, tá? Pra mim fazer o sorteio aí, ó. A Vera Schneider tá participando, o compadre Rogério Felim também, né? Bom dia, que Deus abençoe e proteja todas as crianças do mundo, em especial a Ana Gabriele, né? Um abraço pra Aninha, cara. A Aninha é muito amorosa, fez uma menina querida demais, né? A filha do compadre Rogério com a Adriana. Abraço, Aninha, pra vocês. Estão concorrendo aqui também. Vem quem mais que tá concorrendo aqui, ó. Pessoal, né? O meu amigo Nilson Marcos, quero participar do sorteio. Meu filho Cauã e o Patrick, né? Todos os meus passageiros da escola, do escolar, que fazem parte da minha vida. Um abraço. Valeu, Nilson Marcos. Meu amigo Negão, né? Abraço. O piazinho do Negão também é fera. O menorzinho, viu? É fera o gurizinho. Esse ali é fera. O piazinho é bom, viu? Pensa num piá cabeça. É o legítimo guri raiz. Aquele guri, sabe aquele guri raiz? É o piazinho do Negão. Como é que é o nome? É o Cauã, né, Nilson? Que é o menorzinho teu, né? É o Cauã. Aquele que tava querido com nós lá no ginásio. É o Cauã. Gurizinho. Aquele, é aquele guri raiz que ainda amansa boi, né? É igual os piazinhos do Gilmar Barbosa lá, o Rafinha, né? Amansa os boi, canga boi, lavra. Esse é os guri raiz, né? Esse é os gurizinhos raiz. É verdade. Um abraço pro Cauã aí, pro pessoal aí do meu amigo Nilson Marcos. Nosso amigo Negão, né, tio? É verdade. Então daqui a pouquinho eu vou fazer o sorteio. Na volta aqui, ó, na volta eu vou fazer o sorteio assim, né, o pessoal ainda tem alguns aí que querem participar. Já vou fazer o sorteio aqui, então, do sacolés lá da Eliane Casaroma e Sabor. Então, um kit de sacolés, vários sabores aí, tá bom? Pra você aproveitar aí e saborear, né? Olha, vou falar pra você, é gostoso esse sacolés, viu? Muito gostoso mesmo. Ah, você com certeza vai ser um presentão pras crianças aí, ó. Quem ganhar vai ficar muito feliz. Pode escrever que vai ficar muito feliz, tá bom? Intervalinho, já volto aqui, ó. 6h34, hora certa pra você aqui, ó, do Sicredi. 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
0: A comunidade da linha Possato Baixo convida todos para a tradicional festa da Nossa Senhora Aparecida hoje, a padroeira.

0: comunidade. Hoje, dia 12, tá? E uma programação muito especial. Se o tempo colaborar, vai ter a quarta cavalgada da mulher, saindo de Guarujá do Sul, com destino a Poçato Baixo. Vai ter procissão, a imagem Nossa Senhora. Às 10 horas, vai ter a missa, lá na igreja da comunidade. Ao meio-dia, aquele delicioso almoço com churrasco. Carne de gado R$100 e a carne de porco R$60. Se você não reservou ainda, chama o pessoal aí da comunidade, dá tempo. 991-18-5466 é o telefone para você, tá bom? Beleza? Comunidade da linha Poçato Baixo, em Guarujá do Sul. E a grande festa hoje com cavalgada.
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0: 6h39, bom dia. Ó, já tô encerrando aqui as participações, tô fechando aqui, né? Vai ser um kit aí de 10 sacolés, viu? 10 sacolés, então, o pessoal que participou aqui, tá? O pessoal participou, nós fizemos um arrastão aqui rapidinho, né? Fizemos um arrastão rapidinho aqui, ó. Deu 27 participações, 27 em 15 minutos, que bom, né? Baguado e bom. Vamos fazer o sorteio? Deixa eu rodear o meu sorteador aqui. Deixa eu ver aqui, rapaz. Teve uns participar aqui, ó. tá? Vamos lá, tá? Eu acho que eu li todo mundo aqui, pelo menos coloquei todo mundo aqui. Vamos lá. Vamos rodear o nosso sorteador aqui, ver qual que é o número que vai sair aqui. É o número 9. Número 9. Vamos ver na listinha aqui quem que é o número 9. Vamos ver quem que é o número 9 na listinha aqui. É a Gabriele. Gabriele Felim, né? A Gabriele Felim, então. Tá? Número 9, a ganhadora foi a Gabriele Felim, que ganhou, então, aí o kit de sacolés das crianças, tá bom? Então, hoje, pela manhã, aí, a gente fez uma ação rapidinha aqui e deu 27 participantes aqui de manhã. Então, já foi rapidão, né? E a Gabriele foi a ganhadora. Eu já vou passar o contato aí para o pessoal lá entrar em contato com a Eliane e depois marcar a retirada aí. Tá bom? Daí vai, pode retirar lá na Eliane Casa Aroma e Sabor dessa colesta, tá certo? Acho que tá beleza pura, né? Beleza pura, tá bom? Beleza? Show de bola aí, então, pra você aí que participa. Não, tem mais ações dessas aí, daqui mais pra frente a gente vai fazer mais as ações rapidinho, né? Assim é legal, assim é bacana, porque daí a gente pega quem tá ouvindo, né? Quem tá ouvindo, aí a gente já manda e já é rapidão, né? É rapidão, é pá e bola, o pessoal que tá ouvindo participa na hora, né? Tem umas outras que a gente faz que demora, né? Às vezes o cara faz, aí prepara todo o sorteio, aí tem uns que participam, depois já não estão ouvindo mais, né? Coisa e tal, coisa assim vai, né, tia? Será que chove ou não chove? Será que chove?
6: Tá chovendo aí, aqui tá chovendo.
0: Tá chovendo, continua chovendo, né?
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0: Estamos de volta aqui, ó. Estamos de volta no Tranco Velho Fandangueiro para agradecer aos nossos patrocinadores, né? Hoje feriado aí, a maioria do pessoal não está trabalhando hoje, né? 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Agroprince também, hoje o pessoal também não está atendendo, hoje feriado, né? 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Então hoje o pessoal retorna no amanhã também. 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Também o pessoal hoje, o Edson, o Alessandro, o Arthur, o pessoal também está de folga hoje, tá bom? Então o pessoal hoje não está trabalhando. Hoje tem festa lá na Linha Seca Princesa, Linha Seca Dionísio, desculpa. Todo mundo convidado para estar presente lá na Linha Seca Dionísio. Também tem festa na Possato Baixo. Aí Guarujá do Sul, todo mundo convidado também, tá certo? Então você pode escolher a festa que quiser aí pra aproveitar, beleza? Show de bola, vambora, acabou já o programa, meu Deus do céu. Vamos sair cantando? Dá tempo? Não, já chegou o programa da Fecoagro, né? Chegou o programa da Fecoagro aí. Gente, bom feriado pra todo mundo, fiquem todos com Deus, me queira bem que não custa nada, vamos ser felizes hoje que amanhã é outro dia, tá bom? Um abraço, eu volto à tarde aqui depois das 12h40, fala de futebol. O Grêmio empatou com o Inter ontem e o Inter empatou com o Grêmio. Os dois estão abraçadinhos na zona de rebaixamento, né? Ninguém quer largar nada. Ninguém quer largar a mão do outro. O cara, Deus fez um pedido pro Inter. Faça um pedido. Aí você tem um pedido para fazer, o Grêmio tem um para fazer. O Inter foi lá e fez o gol e disse: olha, eu quero sair da zona de rebaixamento. Aí Deus disse pro Grêmio: faça um pedido, Grêmio. O Grêmio foi lá e fez o gol e disse: eu quero que o Inter fique comigo na zona de rebaixamento. Ai, ai, ai. Que fase! Um abraço pro Padrinho Hermes. Um abraço, Padrinho Hermes. Já levantou bem louco no serviço hoje,
1: filho. 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
3: E essas são as notícias. O sistema OSESC promove no dia 19 de outubro, às 14h, uma live sobre saúde da mulher e prevenção ao câncer de mama. A transmissão será aberta ao público pelo canal oficial da instituição no YouTube. A iniciativa faz parte da programação do Outubro Rosa e vai abordar fatores de risco, prevenção, sinais de alerta, avanços no tratamento e a importância do diagnóstico precoce para aumentar as chances de cura. Os especialistas também responderão às perguntas dos participantes. O presidente do Sistema OSESC, cooperativista Vanir Zanata, destaca que a informação de qualidade faz parte do compromisso do cooperativismo com as pessoas e com as comunidades. Segundo Vanir Zanata, discutir temas relevantes com especialistas contribui para ampliar o acesso à informação confiável e incentivar os cuidados com a saúde. A live contará com dois convidados da Unimed Santa Catarina, a médica Sabrina Floriani, especialista em nutrição clínica, saúde integrativa e bem-estar, com mestrado em cuidado oncológico centrado no paciente pelo AC Camargo Cancer Center, e o médico Fernando Kenning, mastologista e ginecologista, que atua em Joinville e integra a diretoria da Sociedade Brasileira de Mastologia Regional de Santa Catarina. A transmissão é gratuita e busca ampliar a conscientização sobre prevenção e diagnóstico precoce do câncer de mama. Agricultores e pescadores de Santa Catarina já podem apresentar propostas para receber recursos do programa SC Rural 2. O prazo para participar da primeira etapa de seleção termina no dia 24 de outubro. A Secretaria de Estado da Agricultura, por meio da diretoria executiva do programa, publicou o edital de chamada pública, que prevê nesta fase inicial R$ 21.900.000 em apoio financeiro direto, mediante contrapartida dos beneficiários. Até o final do programa, a previsão é destinar cerca de R$ 420 milhões nessa modalidade. Os recursos poderão financiar projetos de melhoria da produção, sustentabilidade ambiental, inovação, conectividade, tecnologias da informação e adequações relacionadas à energia elétrica. Segundo o secretário de Estado da Agricultura e Pecuária de Santa Catarina, Ademir Dalla Corte, o programa amplia as possibilidades de investimento no campo com recursos não reembolsáveis, mas que exigem contrapartida das famílias beneficiadas. A iniciativa permite investir conforme as necessidades de cada atividade, fortalecendo a produção, a tecnologia e a sustentabilidade. O diretor executivo do SC Rural 2, André Emiliano Uba, explica que o programa foi estruturado para atender diferentes realidades rurais e pesqueiras. Segundo ele, a manifestação de interesse permite apresentar necessidades e propostas que depois passarão pelas etapas de análise e seleção. A chamada contempla agricultores familiares, pescadores artesanais e integrantes de povos e comunidades tradicionais, conforme os critérios estabelecidos no edital. Os interessados devem procurar o escritório da empresa EPAGRE do seu município para receber orientação e conferir a documentação necessária. O edital completo está disponível no site da Secretaria de Estado da Agricultura e Pecuária, na Biblioteca de Documentos, na pasta SC Rural 2. O cadastro também pode ser feito pela internet no endereço integra.agricultura.sc.gov.br/cadastro-interessado. A cooperativa catarinense de Campos Novos, Cooper Campos, iniciou o plantio dos híbridos de milho que estarão em exposição no 31º Show Tecnológico Cooper Campos, marcado para os dias 23 a 25 de fevereiro de 2027. O plantio foi realizado na primeira semana de outubro, no campo experimental da cooperativa, dando início, assim, à preparação das vitrines tecnológicas. Mais de 15 empresas parceiras apresentarão híbridos, lançamentos e alternativas para a próxima safra. Segundo o gerente de assistência técnica da Cooper Campos e coordenador do evento, engenheiro agrônomo Fabrício Jardim Henningen, o planejamento antecipado busca garantir uniformidade no manejo e condições equilibradas para avaliar o potencial produtivo e sanitário dos materiais. As vitrines também contemplam produtores com diferentes níveis de investimento tecnológico. A proposta é permitir a comparação entre híbridos e ajudar na escolha das opções mais adequadas às características de cada propriedade e ambiente de produção. 31º Show Tecnológico Cooper Campus será realizado de 23 a 25 de fevereiro de 2027, com entrada gratuita e visitação livre. E a seguir, depois da nossa mensagem cooperativista, nossa última notícia.
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3: E agora atenção para a última notícia. A Federação das Associações Empresariais de Santa Catarina, FACISC, entidade que congrega as associações empresariais de todo o estado, também aderiu ao projeto de escolha de parlamentares catarinenses para a Assembleia Legislativa, afinados com o setor agropecuário. O presidente Elson Otto, que é da região oeste, ao assumir a entidade, passou a valorizar o agro e sempre que participava de eventos de outros setores, ressaltava a importância do agro, pois cerca de 40% das empresas associadas à FACISC têm ligação direta com o agro. Lembra que as demais atividades econômicas de Santa Catarina têm algum tipo de relação originária ou demandada no agro e, por essa razão, passou a dar atenção a esse setor. Desde o ano de 2025, a Federação FACISC passou a integrar o Fórum Informal do Agro, que congrega 8 entidades que se reúnem periodicamente a fim de discutir e propor às autoridades pleitos relacionados com o setor. A FACISC também se incorporou às demais entidades que indicaram nomes ligados ao agro e ao cooperativismo para as casas legislativas estadual e federal. O presidente Elson Otto avaliou o resultado das eleições para o nosso agronegócio hoje.
6: O agro tem uma importância enorme para Santa Catarina. Está na vida das famílias, nos movimentos das nossas cidades e nos produtos que chegam à mesa de milhões de pessoas. O mapa do agronegócio da FACISC mostra essa força. São 144 bilhões de reais em produção, quase 40% da nossa economia e mais de 1 milhão e 600 mil pessoas trabalhando no setor do agro. Por trás desses números estão os produtores rurais, as empresas com prejuízo e muitos produtores estão do setor. Na FACISC, vamos continuar trabalhando junto com as associações empresariais e cobrando medidas que atendam essas necessidades. Porque apoiar o agronegócio é cuidar de quem produz, preservar emprego e garantir o desenvolvimento do nosso estado de Santa Catarina.
3: Este foi o presidente Elson Otto, da FACISC, Federação das Associações Empresariais de Santa Catarina. 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

0: e 10. Romaria de Nossa Senhora Aparecida reúne fiéis hoje em Marmeleiro. Campoerê avança com pavimentação de ruas nos bairros Coab e Vila Feliz. Crianças concluem formação no curso de Bombeiros Mirins. Município renova asfalto e prevê faixa elevada para melhorar o trânsito. São João do Oeste registra saldo positivo de mais de 100 empresas em um ano. Itapiranga e São João do Oeste recebem comitiva alemã para roteiro cultural na região. Corpo de Bombeiros de Porã do Oeste recebe 4 novos militares. Entidades promovem hoje programação especial no Dia das Crianças. São os destaques do RPN, primeira edição desta segunda-feira, que começa agora. Muito bom dia, são 7 horas, 12 minutos, temperatura agora aqui no centro de São Miguel, está na casa dos 17 graus, tempo está fechado, tem uma leve garoa, tem neblina, tempo feio nesse comecinho de manhã, de segunda-feira, 12 de outubro, hoje é feriado, dia de Nossa Senhora Aparecida, dia das crianças, e o RPN está chegando para você começar também o seu feriado muito bem informado. Conosco as rádios Itapiranga de Itapiranga, Atalaia de Campoerê, Peperi de São Miguel, Cedro de São José do Cedro e também a Rádio Oeste de Iporã do Oeste. E de imediato, vamos saber como é que vai ficar o tempo nesse feriado. Será que vai continuar desse jeito, fechado, com chuva? Será que vai dar uma trégua, vai abrir? 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E traz agora Ronaldo Coutinho e a previsão do tempo direto da Climaterra de São Joaquim. Vai continuar com chuva o feriado, hein, Coutinho? Bom dia!
1: Bom dia! É, o tempo segue no geral, mas para tempo instável, né? Tem condição de chuva, alguma trovada, períodos de melhora, um tempinho chato para quem quer fazer alguma coisa ao ar livre, seja de manhã ou de tarde. Não é ruim o tempo todo, tem períodos de melhoria. Mantém a temperatura amena, parou de chover, abafa um pouco. Amanhã, terça, também tem chance de chuva tanto de manhã quanto à tarde. Claro que tende mais à tarde. E temperatura também sem muita mudança. Quarta, quinta, melhor de manhã com risco pequeno de chuva e mais arriscado à tarde e noite. Mantém a tendência de tempo semelhante também na sexta. Há uma perspectiva de melhora no fim de semana com temperatura mais baixa. Da Climaterra, Ronaldo Coutinho. E um bom fim de semana a todos e voltamos amanhã.
0: Obrigado, Coutinho, pela previsão do tempo direto da Climaterra de São Joaquim. 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Agora 7h15, temperatura 17 graus. Vamos com os indicadores econômicos para hoje. 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De acordo com o Banco Central do Brasil, os valores, as cotações são as seguintes. O dólar está valendo R$ 4,98, o euro tem cotação de R$ 5,56 e o peso argentino 0,0033. São os indicadores econômicos para hoje. 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De acordo com a Epagri, os valores pagos ao produtor, valores médios aqui na região de São Miguel, são os seguintes. Feijão carioca, R$ 280 a saca. Feijão preto, R$ 190. Milho, R$ 58. Soja, R$ 138. E trigo superior, PH 78, R$ 80 a saca. Preços da pecuária: arroba do boi gordo, R$ 365, arroba da vaca gorda, R$ 318, e suíno vivo para produtores integrados, R$ 4,70 o quilo. Já o leite, são valores pagos aqui na região, levantamento também é da Epagri. Preço mais comum, preço médio, R$ 2,68. Preço mínimo, R$ 2,35. E preço máximo, R$ 2,89. São preços do mercado agrícola. 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Agora 7h20, 17 graus de temperatura. Vamos com os destaques do portal do pperi.com.br. 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Está na capa do portal pperi.com.br. 35ª Romaria da linha Aparecida acontece nesta segunda-feira em São Miguel. Vai ser daqui a pouco, inclusive, com transmissão da celebração pela rádio Pperi. Nós teremos a celebração às 10 da manhã. É, no entanto, é possível que alguns romeiros, evidentemente, cheguem mais cedo. Com o tempo desse jeito é que pode atrapalhar um pouco o deslocamento das pessoas. Sara, Camille e Bruna são eleitas soberanas da 48ª Oktoberfest em Itapiranga, que foi nesse final de semana. Falando em Oktober, também está na capa do portal, primeira Oktoberfest de São Miguel será realizada no próximo sábado no Parque da Faísmo. Também destaque para o Grenal, Grêmio e Inter empatam o clássico e permanecem juntos no Z4 do Brasileirão. Pelo futebol que os dois times têm apresentado, o Inter melhorou um pouquinho, só pelo menos em termos de organização com a chegada do novo técnico. Já o Grêmio do Renato continua com extrema dificuldade em produzir, em fazer gol. Aliás, os gols do Grenal ontem só aconteceram em função de falhas, né, das duas equipes. No primeiro gol, o Vila Sante perdeu a bola, o goleiro do Grêmio fora do gol, e aí o Vitinho acabou marcando o gol de abertura do Grenal. No segundo tempo, foi a vez do goleiro do Inter falhar, rebateu para frente, e aí houve o gol de empate do Grêmio, 1-1. E também teve um pênalti que não foi marcado para o Grêmio, toda a reclamação da equipe gremista no final da partida. Mais de 33 milhões de brasileiros não votaram no primeiro turno das eleições 2026. E aí as informações da polícia. Tivemos duas pessoas feridas em queda de moto na SC-155 em Xanxerê. Mulher morre e outras três ficam feridas em colisão frontal na 480 em Bom Jesus, e deslizamento de terra bloqueia parcialmente a BR-282 em Nova Itaberaba. Bombeiros seguem buscas por criança no Rio Moraes, em São Carlos. Também tem o destaque do Femusmo 2026. O Festival da Música de São Miguel terminou no sábado, quarta edição, com a participação do público, mais de 100 inscritos, e os vencedores foram conhecidos, portanto, no sábado à noite. Festa de São Miguel Arcanjo registra lucro líquido de R$115 mil em São Miguel do Oeste. A paróquia São Miguel Arcanjo, melhor dizendo, o conselho da paróquia, divulgou a prestação de contas da festa do padroeiro 2026. O evento registrou R$240.626 em vendas e doações. Lucro líquido para a paróquia de R$115.000. Os detalhes estão no portal, no pperi.com.br. Você pode acessar, ter acesso a essas e outras informações. Sobre o Grenal, daqui a pouco o Vilmar Bigelmaier vai trazer as informações completas. O empate foi ruim para as duas equipes, que permanecem no Z4 do Brasileirão. 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Feriado, mas o Bono está de portas abertas para atender você. 7h25, intervalo comercial, e daqui a pouco a gente volta para trazer as informações regionais com a reportagem da Peperi.
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Agora são 7h29, temperatura está marcando 17 graus. Hoje é feriado, dia de Nossa Senhora Aparecida, dia das crianças. E o RPN está de volta para você começar também o feriado muito bem informado. Conosco as rádios Itapiranga de Itapiranga, Atalaia de Campo Herê, Peperi de São Miguel, Cedro de São José do Cedro e também a Rádio Oeste de Porã do Oeste. Vamos agora movimentar a reportagem da Peperi com as primeiras informações aqui da região. 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

0: abertura, existe crescimento significativo de MEIs que passaram para a categoria de microempresa. Ele considera que isso demonstra a evolução dos negócios, que permite acesso às linhas de diferentes financiamentos e possibilidades de contratação de funcionários. O responsável pela Sala do Empreendedor de São João do Oeste destaca que, entre os prestadores de serviço, o maior crescimento foi em construção civil, reformas e pinturas. Nilo Virt acredita que o crescimento está ligado à falta de mão de obra na região. Vamos ouvi-lo.
1: O maior número realmente é de prestadores de serviço que tem aumentado, isso muito em função da falta de mão de obra. Aí pessoas de nossa cidade, pessoas que vêm de fora, abrem uma empresa e começam a prestação de serviço aqui no nosso município. E, inclusive, isso também tem a ver com a própria questão dos municípios hoje ter como oferecer o Contrata Mais Brasil, que é diretamente direcionado para as pequenas empresas e, de modo especial, para quem atua dentro do município, ou pelo menos na região da AMEOSC. Isso faz com que essas empresas também possam efetivamente participar de licitações e possam ser contratadas para execução de trabalhos menores nos municípios.
0: Segundo o responsável pela Sala do Empreendedor, moradores das cidades próximas também vão a São João do Oeste para prestar serviços. Nilo Virt destaca ainda a possibilidade de microempreendedores individuais entrarem em licitações e atuarem ainda com as prefeituras. Considera importante, pois mantém o movimento econômico na região. De Itapiranga, repórter Elias Teixeira.
2: Obrigado, Elias, pelas informações. 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Traz agora a participação de Pamela Macedo. Crianças concluem formação no curso de Bombeiros Mirins. Pamela.
3: Bombeiros Mirins concluem atividades após formaturas nos três municípios atendidos pela corporação. A informação é do comandante do Corpo de Bombeiros de São José do Cedro, Fábio Stur. O projeto Bombeiro Mirim está chegando à etapa final das atividades deste ano. A iniciativa atende crianças de São José do Cedro, Princesa e Guarujá do Sul, com orientações voltadas à prevenção, segurança e formação cidadã. Segundo o comandante, as formaturas das turmas já foram realizadas, marcando a conclusão de mais uma edição do projeto.
4: A participação das crianças é muito boa, já seguindo a mesma lógica dos anos anteriores. Todas as crianças já tiveram alguma situação que presenciaram, algum fato que gera curiosidade nelas de como deveria agir, contar uma história que já presenciou. Então as crianças, até por ser um momento diferente, algo diferente do que é o tradicional da escola ali, para elas têm bastante interesse, que nos dá bastante satisfação. Sim, a questão do banho é muito aguardado por elas, pela maior parte delas, pelo menos. Nós temos essa preocupação sempre de, ou para fazer bem no início do ano, mas às vezes por questão de logística e não dar o tempo necessário você fazer as aulas do início de ano até poder fazer uma formatura antes de o clima começar a esfriar.
3: Durante os encontros, as crianças demonstraram interesse pelos conteúdos apresentados e compartilharam experiências e situações que já presenciaram. A iniciativa também busca despertar o interesse pela profissão de bombeiro e fortalecer o vínculo entre a corporação e a comunidade regional. Para o município de São José do Cedro, falta a realização do tradicional banho dos bombeiros, que vai ser feito quando as temperaturas estiverem mais amenas. De São José do Cedro, Pamela Macedo.
2: Muito bem, obrigado pelas informações e pelo destaque da região de São José do Cedro. 7h35, Newscar Automóveis. 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Vamos agora até Campo Herê com Alex Frari. Município avança com pavimentação de ruas nos bairros Coab e Vila Feliz. Alex.
5: A prefeita de Campo Herê, Rosane Bortoncelo Moreira, destaca as melhorias realizadas em vias que antes eram de chão e passaram por etapas de tubulação, calçamento e asfaltamento. No bairro Coab, a rua Alberto Teschi recebeu pavimentação asfáltica e outras vias também estão sendo preparadas para receber as melhorias. Segundo a prefeita, a previsão é concluir trechos restantes conforme as condições do tempo. Na Vila Feliz, a principal rua do bairro também recebeu asfalto.

0: asfalto depois de passar por obras de tubulação e calçamento. A administração busca melhorar a mobilidade urbana e as condições de circulação dos moradores.
1: Também temos uma rua tão importante, a Rua Romã, que ainda tem alguns trechos de chão. Então, nessa baixada, por exemplo, dos Campos do Piper, tinha ainda um trecho bastante danificado de chão, com alagamento, nós tubulamos tudo, fizemos o calçamento e agora toda a pavimentação asfáltica, desde aqui da Rua Dona Terezinha até o final do bairro Primavera, na Rua Nossa Senhora da Saúde. Uma rua grande, gigante, bem feita, bonita, que vai dando essa mobilidade urbana, trazendo novas possibilidades de via para a gente transitar e chegar nos lugares.
0: A prefeita Rosane Bortoncelo Moreira aproveita para destacar que Campo Herê trabalha na abertura de ruas, no calçamento e na implantação da rede elétrica em uma área destinada a um programa habitacional do governo federal com 50 casas. O projeto se soma às 12 casas já construídas em outro loteamento do município. A administração também prevê melhorias em ruas que ainda não têm pavimentação, com obras de tubulação e calçamento. Segundo a prefeita, parte dos projetos depende da liberação de recursos externos para avançar. O objetivo é ampliar a infraestrutura dos bairros e contribuir para reduzir o déficit habitacional no município. De Campo Herê, Alex Frari, para os estúdios da Rede Peperi.
2: Obrigado pelas informações, Alex. Nós vamos agora até o município de Iporã do Oeste, onde está Vilmar de Souza. Corpo de Bombeiros recebe 4 novos militares. Vilmar.
3: O Corpo de Bombeiros Militar de Iporã do Oeste recebeu recentemente 4 novos soldados temporários para o reforço do efetivo. De acordo com o comandante da guarnição, Sargento Bertilo Borscheid, o reforço deve melhorar as escalas de plantão e ampliar a capacidade de atendimento às ocorrências no município e na região. Bertilo explica que o quartel esteve com 8 militares após baixas e transferências. Com os novos integrantes, a previsão é manter as equipes com 3 ou 4 profissionais por dia no plantão da corporação. Ele discorre agora sobre esse assunto.
4: Com certeza é um reforço bem-vindo, até porque o quartel Iporã do Oeste, claro, quando iniciou com 5 militares, já estivemos com 12 e em função de baixas e também de transferências necessárias, por fim estava com 8 militares. Agora com essa chegada, então, é um reforço bem importante para a nossa guarnição e ainda além desses 4 soldados temporários que se formaram, então, no dia 25, se apresentaram. Também a gente tem ainda a previsão da chegada do Cabo Lima, que é um morador, inclusive, de Iporã do Oeste, e há muito tempo já está aguardando a sua transferência para Iporã do Oeste, então, para ele também chegar ainda até o final do mês. Então, com esse aumento aí, a gente consegue, então, manter guarnições de pelo menos 3 ou até 4 profissionais em cada dia de plantão.
3: O comandante do Corpo de Bombeiros de Iporã do Oeste justifica que, com mais efetivo, a equipe terá melhores condições para atender ocorrências simultâneas e prestar apoio aos quartéis de Itapiranga e Mondaí, especialmente nos casos de incêndio. Outro avanço importante foi a substituição do caminhão autotanque. Segundo Bertilo, o veículo anterior de 2001 tinha capacidade para 8 mil litros e o atual de 2014 comporta 12 mil litros. O quartel também passou por melhorias na estrutura e a troca do telhado está prevista para os próximos meses. O comandante afirma ainda que o aumento do efetivo deve reduzir a espera quando a guarnição estiver ocupada em outra ocorrência e permitir que mais profissionais participem dos atendimentos. Do jornalismo da Rádio Oeste, repórter Vilmar de Souza.
2: Muito bem, obrigado, Vilmar, pelas informações. 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Faltam 20 para as 8 agora, temos intervalo comercial e daqui a pouco tem novas informações regionais com a reportagem da Peperi.
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0: Agora, 7 horas 44 minutos, temperatura está na casa dos 17 graus, estamos de volta com RPN primeira edição e as primeiras informações desta manhã de segunda-feira, que é para você começar o seu dia muito bem informado. Conosco as rádios Itapiranga, de Itapiranga, Atalaia de Campo Herê, Peperi de São Miguel, Cedro de São José do Cedro e também a Rádio Oeste de Porã do Oeste. Vamos voltar a movimentar a reportagem da Peperi agora, num oferecimento do Bono Free Shop, que tem variedade, qualidade e preços que fazem a diferença. 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Bono Free Shop traz agora a reportagem, começando por Itapiranga, com Ricardo do Nascimento. Itapiranga e São João do Oeste recebem comitiva alemã para roteiro cultural na região. Ricardo, bom dia.
1: Bom dia, Meleri. Bom dia, amigos ouvintes do RPN desta segunda-feira. A delegação com mais de 30 pessoas chega a São João do Oeste na terça-feira, amanhã, e fará um roteiro cultural. Conforme o prefeito Sérgio Tyson, a visita faz parte do programa Sobre Cultura que Conecta, promovendo um intercâmbio cultural entre as cidades germânicas do Brasil. O roteiro, elaborado pelo município, prevê visita à Igreja Matriz, Praça Central, Museu, Parques Termais e Jantar. Além disso, serão realizadas apresentações culturais pelo grupo de danças da cidade. O prefeito Sérgio Tyson comenta que essa é uma forma de apresentar o município para alemães de diferentes regiões. Serão 36 pessoas na comitiva, que compõem médicos, prefeitos, vereadores e uma série de profissionais para conhecer a região. De acordo com o prefeito, a delegação virá para Itapiranga na quarta-feira para seguir um roteiro cultural no berço nacional do Oktoberfest. O prefeito de São João do Oeste destaca ainda a importância da participação em eventos dos municípios que integram Porto Novo. Para ele, é importante que ocorra presença mútua para a valorização da região. Tyson elogia os municípios de Itapiranga e Tunápolis pela participação em ações promovidas por São João do Oeste e aponta a expressiva retribuição nas cidades vizinhas. Marcos, chove em Itapiranga, temperatura neste momento em 18 graus. Um ótimo dia a todos, bom feriado e até amanhã.
0: Obrigado pelas informações. 7h47 agora, a temperatura está na casa dos 17 graus, no oferecimento do Bono Free Shop. Quem está chegando agora é Caroline Souza. Romaria de Nossa Senhora Aparecida reúne fiéis hoje em Marmeleiro. Caroline, bom dia.
2: Bom dia, ouvintes de Peperi. A 32ª edição da Romaria de Alto São Mateus será realizada no Alto São Mateus, em Marmeleiro, reunindo devotos de diferentes comunidades da região de Marmeleiro e Campo Herê em um momento de fé e devoção. Segundo um dos organizadores, Erivelto Casuni, a programação teve início em 23 de setembro, com celebrações que registraram boa participação dos fiéis. Neste feriado de Nossa Senhora Aparecida, a igreja já está aberta para orações e às 8h30 os peregrinos seguirão em caminhada ou carreata até a igrejinha de São Mateus, onde será celebrada a missa pelo Frei Micael Mesomo, Parco de Marmeleiro. A preparação da celebração conta com a participação dos próprios peregrinos, nos cantos, nas leituras e na liturgia. Conforme Erivelto Cazuni, a programação inclui a missa, o sorteio de uma pequena imagem de Nossa Senhora Aparecida entre as crianças e almoço com churrasco e acompanhamentos. O local recebeu reconhecimento como ponto turístico em parceria com a Secretaria de Turismo de Marmeleiro. E os organizadores projetam melhorias na estrutura, incluindo a restauração da igrejinha e o avanço das propostas de criação de um santuário. A Romaria, segundo Erivelto, é uma oportunidade para as comunidades se reunirem em celebração e fé em Nossa Senhora Aparecida. Feriado desta segunda-feira, começando com chuva em Campo Herê e temperatura na casa dos 17 graus. Um bom feriado e até amanhã.
0: Muito bem, obrigado pelas informações. 7h50 agora para Bono Free Shop. Nós vamos até o município de São José do Cedro com Everton Macedo. Município renova asfalto e prevê faixa elevada para melhorar o trânsito. Bom dia, Everton.
3: Bom dia, Marcos. Bom dia, os ouvintes. Município prevê substituir lombadas por faixas elevadas para melhorar a circulação na Avenida Rio Grande do Sul. A informação é do vice-prefeito Enio Carossi. Já foram substituídas duas, agora resta mais uma. A administração municipal prevê novas intervenções da avenida com o objetivo de melhorar a segurança e facilitar a circulação de veículos e pedestres. Conforme o vice-prefeito, a proposta inclui a substituição de uma lombada próxima à unidade do Sicredi por uma faixa elevada, prevista para as proximidades da esquina da rua Hermínio Conte. A medida considera reclamações de moradores e motoristas sobre a altura de algumas lombadas existentes na avenida. A intenção é manter a redução da velocidade dos veículos para proporcionar uma passagem mais suave, seguindo modelos de faixas elevadas já implantadas em outros pontos da cidade. Segundo Carossi, a avenida concentra um fluxo significativo de veículos e exige atenção dos condutores. A intervenção busca contribuir para a prevenção de acidentes e atropelamentos, reforçando a segurança dos pedestres e as condições de circulação no perímetro urbano. A Avenida Rio Grande do Sul recebe nova camada asfáltica e melhorias na sinalização. Segundo o prefeito, no trecho que vai da entrada da cidade, proximidades da Rua João Busato até a Rua Salete Uliana, houve melhoria no asfalto. Foi colocada uma camada nova. Os trabalhos incluem recuperação da base da via, serviços de drenagem e aplicação de nova camada asfáltica com aproximadamente 4 centímetros de espessura. Na sequência, foi realizada a pintura e sinalização horizontal para melhorar a organização do trânsito e a segurança dos usuários. Para a pintura das faixas de segurança, precisou ser adiada parte dela devido à chuva, que inclusive não vai permitir, por exemplo, se fosse hoje, né? Hoje é feriado, mas amanhã torcendo para que se faça tempo bom, já que a semana passada não foi possível terminar a pintura das ruas pelo mau tempo. A administração espera concluir a sinalização assim que as condições climáticas permitirem. Falando em chuva, Marcos, tempo chuvoso em São José do Cedro nesta manhã de segunda-feira, nesse feriado de Nossa Senhora Aparecida. A temperatura em 19 graus. Um bom dia a todos, uma ótima semana, bom feriado e até amanhã.
0: Obrigado pelas informações, Everton. 7h53, entidades promovem hoje programação especial em homenagem ao Dia das Crianças. Laércio Antônio, bom dia.
4: Bom dia, Marcos Meller. Bom dia, ouvintes do RPN. O evento voltado para o Dia das Crianças acontece das 13h30 às 17 horas de hoje, indiferente da posição do clima, ou seja, será em área coberta no ginásio poliesportivo Ego Inácio Marques, organizado pelo CMDCA, Conselho Tutelar, CRAS, Prefeitura e Associação dos Gremistas de Iporã do Oeste. O projeto conta com o recurso destinado do Imposto de Renda para o FIA, ou seja, esse projeto do Fundo da Infância e Adolescência, segundo Maria Breuning, que é uma das dirigentes do CMDCA, aliás, é vice-presidente, a expectativa de que famílias venham prestigiar. A programação é voltada para as crianças e também para a família. Faz o convite para que as famílias tragam cadeiras ou até tapetes para melhor acomodação e, claro, vai ter cachorro quente, pipoca, geladinho, suco para toda a criançada e de forma gratuita. Portanto, está previsto para hoje uma programação que terá participação também da Polícia Militar, que vai levar uma atração voltada às crianças e atividades de orientação de trânsito. Maria Breuning, vice-presidente do Conselho Municipal dos Direitos da Criança e do Adolescente, informa ainda que ao final cada criança vai receber um brinde especial pelo seu dia, ou seja, o Dia da Criança. Chuva leve, tempo instável, Marcos em Ipora do Oeste, a temperatura agora é de 18 graus. Ótima semana a todos, grande abraço, bom dia e até amanhã.
0: Muito bem, obrigado pelas informações e pelo destaque aí da região de Iporã. 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Traz agora Vilmar Bigelmaier. Deu empate no Grenal dos Desesperados. Bom dia, Vilmar.
5: Bom dia, Marcos. Bom dia, mente do RPN. Final de semana com mais uma rodada do Campeonato Brasileiro, 30ª rodada. E teve o clássico Grenal na Arena, em Porto Alegre. E ficou no empate em 1-1. Quem saiu na frente foi o Inter, com gol de Vitinho na metade do primeiro tempo. E o Alan empatou na metade do segundo tempo para o Grêmio. Empate em 1-1, que deixa as duas equipes dentro da zona de rebaixamento. Ou segue na zona de rebaixamento. O líder Flamengo venceu o clássico Fla-Flu por 1-0, foi para 64. Palmeiras venceu o Corinthians por 4-1, foi para 63. Bom resultado a derrota do Corinthians para a dupla Grenal. E outro resultado favorável foi a derrota do Mirassol para o Bahia por 1-0. Nos outros jogos, Vasco e Remo empataram em 0-0. São Paulo venceu a Vitória por 2-1. Atlético Mineiro venceu o Santos por 2-1. E a dupla Grenal, então, segue na zona de rebaixamento. O Inter, 32 pontos, Grêmio, 31, Remo, 25, Chapecoense na lanterna com 18. Acima do Internacional está o Corinthians com os mesmos 32 pontos. Mirassol, 33, Vasco, 35, Vitória, 36, Bragantino, 37. Então, a dupla Grenal aí depende de bons resultados aí nos próximos jogos. O Inter tem confronto direto na próxima rodada. O Colorado enfrenta o Mirassol na próxima sexta-feira, às 20 horas, em São Paulo. O Grêmio joga no domingo contra o Cruzeiro, 16 horas, na Arena, em Porto Alegre. Hoje à noite, fechando a rodada, tem Coritiba e Botafogo, Chapecoense e Atlético Paranaense, jogam às 19h30, Bragantino e Cruzeiro às 21 horas. Na Série B do Brasileiro, o Avaí venceu o Coritiba por 1-0, mas segue na zona de rebaixamento. E o Criciúma joga hoje, às 19 horas, contra o América. Criciúma é o quinto colocado, está dentro da zona de classificação para a repescagem. Os campeonatos regionais não tiveram jogos no final de semana por causa da instabilidade do tempo. Campeonato Regional, partida decisiva entre Harmonia e Guarani, terá uma outra data a ser definida. Veterano, aliás, o feminino e sub-20 também não teve jogos aí no final de semana. Marcos.
0: Obrigado, Vilmar. 7h58, esporte para Bolf Empreendimentos há mais de 50 anos construindo imóveis com excelência em São Miguel. 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Intervalo comercial agora, daqui a pouco a gente volta.
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9: Que é para você começar o seu dia muito bem informado. Estão conosco as rádios Itapiranga de Itapiranga, Atalaia de Campo Herê, Peperi de São Miguel, Cedro de São José do Cedro e também a Rádio Oeste de Porã do Oeste. 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Tivemos na última semana a formatura dos policiais militares temporários no estado. 950 em Santa Catarina. Aqui no extremo oeste, na área da nona região de polícia militar, 46. E eles já começam agora a trabalhar nos municípios. Estamos em contato com o coronel Jailson Franzen, que comanda a nona região de polícia militar. Inicialmente, policial militar temporário. O que é exatamente essa nova figura na polícia militar e que atribuições, que atuação vai ter, hein? Comandante, bom dia.
10: Bom dia, Marcos. Bom dia a todos que acompanham a Rede Peperi. Bom, nós tivemos uma alteração na legislação federal recente que instituiu a lei orgânica das polícias e bombeiros militares, né? Era uma demanda antiga, né? Que não, a PM não tinha ainda uma lei orgânica que estruturava. Nós éramos baseados num decreto bastante antigo ainda, e agora nós temos então uma legislação nacional, e nessa legislação uma das inovações foi justamente a permissão para que as instituições militares estaduais, a exemplo do que já acontece com as Forças Armadas, instituíssem nos seus quadros um quadro de militares temporários. O que significa? Significa como é no Exército, por exemplo, né? O cidadão, ele é chamado ou é voluntário ao serviço militar obrigatório, mas ele faz um curso de cabo, faz um curso de sargento temporário e ele permanece um tempo, né? É o mesmo período, 8 anos, e depois ele é dado a baixa para ele e ele volta ao mundo civil para continuar a sua trajetória na sociedade. E assim, a partir de agora, vai acontecer também, ou pode acontecer também com as instituições militares estaduais, né, que é a Polícia Militar e o Corpo de Bombeiros. No caso da Polícia Militar, houve uma elaboração de uma lei estadual que permitiu que a Polícia Militar de Santa Catarina, com base na legislação federal, pudesse também incluir em seus quadros os militares temporários. A formação deles ela é mais curta, mas não porque ele aprende reduzida a carga horária das disciplinas. O que acontece é que se pegou o curso de formação de soldados de carreira e simplesmente se retirou as disciplinas que tem a ver com as atividades que eles não vão executar. Então, o policial militar temporário, ele vai atuar a própria legislação estabelece, né, no policiamento ostensivo a pé, no policiamento de trânsito, policiamento de eventos como a Paísmo, por exemplo, Oktoberfest, eles podem fazer policiamento participar dos programas preventivos PROED, Rede Catarina. Eles só não vão atuar no rádio patrulhamento, né, que é o policiamento ostensivo motorizado, e nas atividades especializadas da PM, o tático, ambiental, rodoviária, mas eles vão atuar, eles são policiais militares de fato, de direito. Eles têm todas as prerrogativas que a gente chama, né, de um policial militar de carreira. A única diferença é que o policial militar de carreira, como o nome já diz, ele faz uma carreira na corporação até ir para a reserva, né, que é o equivalente à aposentadoria do civil. Esses não. Esses, quando der no máximo 8 anos, eles serão dispensados, e assim como acontece com os militares temporários nas Forças Armadas, retornam à vida civil. Ou, quem sabe, se passarem num concurso público, possam ingressar então na carreira, né? O fato de ser militar temporário não traz nenhuma vantagem em relação a ingresso na carreira policial militar no futuro. Então, eles são policiais militares de fato e de direito. O que é restrito a eles são atividades que a legislação, por enquanto, não permite que eles façam. Se fosse o caso deles exercer todas as atividades, o curso seria o mesmo. Então, ó, por exemplo, um militar de carreira, se tem uma disciplina lá de policiamento ostensivo a pé, que eram 40 horas, eles têm também as 40 horas no curso de militar temporário. Então, o curso ficou mais curto porque foram retiradas as matérias relacionadas tanto a policiamento motorizado e as atividades, enfim, que eles não vão exercer.
9: Bom, como é que vai ser a divisão desses 46 policiais militares temporários aqui na área da 9ª Região de Polícia Militar? Já está definido para quais municípios eles vão, hein, Franzi?
10: Sim, eles vão ser distribuídos para os municípios que são sede de batalhão, que é o caso de São Miguel do Oeste, Unicerqueira, Cerqueira, Maravilha, e cidades que são sedes de pelotão muito embora desativadas, né? Itapiranga, Mondaí, Campo Herê e São José do Cedro. Na verdade, nós tivemos uma situação estranha, né? que fugiu ao nosso controle. O edital previa um número de vagas que não foi preenchida. Então, para a nossa região, no edital eram previstos 70 vagas. Só que nós não conseguimos preencher as 70 vagas. Nós tivemos em torno de 50, mais ou menos, candidatos aptos, né, que passaram em todas as fases da seleção. Muitos ficaram já na prova escrita, né, porque o edital era bem claro, não poderia zerar em nenhuma questão, e muitos acabaram zerando em alguma outra prova. Perdão. Alguns ficaram na parte física, enfim. Infelizmente, a distribuição ficou um pouco prejudicada, porque nós fizemos uma projeção para os 70 e acabamos formando aí um pouco mais da metade disso. Então, não vai ser possível preencher com todas as vagas que a gente tinha planejado por conta disso. Mas a gente espera que até agora, né, o que tem demonstrado é que o projeto vai ser exitoso, nós vamos ter sucesso nisso. A gente viu durante o curso de formação o empenho desses militares, a vontade de aprender, a excelência da execução das atribuições que foi passada para eles. Então, nós acreditamos que o projeto vai ser coroado de sucesso, e sendo coroado de sucesso, então fica mais fácil da gente repor essas vagas que não foram preenchidas ainda. Sim. E quem sabe até ampliar, porque a legislação permite um número grande de militares temporários, prevê até metade do efetivo de carreira. E isso não significa que nós não teremos mais inclusão de militares de carreira, né? Existe uma previsão para inclusão Acredito que ano que vem, de mais policiais de carreira também. Então, a Polícia Militar vai trabalhar, assim como as Forças Armadas, com os dois modelos, né? Com militares de carreira e com militares temporários também.
9: Muito bem, obrigado, Jailson Franzen, comandante da 9ª Região de Polícia Militar. 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Ponto final no RPN, primeira edição de hoje. Voltaremos amanhã, 7h10. Obrigado pela audiência e até lá.

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0: Show na manhã, música, informação e gente amiga do lado do rádio. Eu sou o Pedro de Lima e a partir de agora você acompanha o programa Show na Manhã. Vamos ver você aqui até as 10h30. Então aproveite e peça a música no WhatsApp da rádio 49991974572. 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Vamos começar ouvindo Harry Styles cantando a música Watermelon Sugar.
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1: Bom demais, ouvimos Harry Styles cantando a música Watermelon Sugar. Agora vamos com as informações do setor policial com o repórter Pavilage, Pamela Macedo. Bom dia.
2: Bom dia, Pedro. Bom dia, ouvintes da Rádio Cedro. Um bom feriado a todos. Nós estamos chegando com as notícias do setor policial. Caminhonete furtada em São José do Cedro, encontrada sem placas em área da mata na fronteira. Uma caminhonete furtada em São José do Cedro foi recuperada na noite deste domingo em uma área da mata próxima ao riacho entre Dionísio Cerqueira e Barracão, no Paraná. O veículo foi localizado pelo proprietário, que buscava informações sobre o paradeiro após perceber o furto. Segundo a PM, a ocorrência foi atendida por volta das 23 horas. A caminhonete estava estacionada em frente a uma metalúrgica na Avenida Rio Grande do Sul, centro de São José do Cedro, e havia sido furtada durante a madrugada. Imagens indicaram que o veículo deixou o município por volta das 3h30, seguindo em direção a Dionísio Cerqueira. Após receber informações de que a caminhonete poderia ter sido seguida para a Argentina, o proprietário foi até a região de fronteira e realizou buscas, até encontrá-la abandonada e sem as placas de identificação. A PM registrou a recuperação e comunicou à Polícia Civil para os procedimentos necessários, conforme orientação policial. Dois homens são autuados por som alto em Guarujá do Sul. A Polícia Militar atendeu uma ocorrência de perturbação do sossego alheio na noite de ontem, na rua em Guarujá do Sul. A ocorrência foi registrada por volta das 10h30, após denúncia de som em volume elevado em uma residência. No local, os policiais constataram que o barulho vinha de uma caixa de som instalada no porta-malas de um veículo estacionado em frente ao imóvel. Durante o atendimento, alguns homens questionaram a atuação da polícia e apresentaram um comportamento exaltado. Diante da situação, foi necessário solicitar o apoio de outra guarnição para garantir a segurança e dar continuidade aos procedimentos. A caixa de som foi apreendida e a Polícia Militar lavrou um termo circunstanciado contra os dois homens. A caixa de som foi apreendida. Os envolvidos assumiram o compromisso de comparecer em uma audiência no Fórum da Comarca de São José do Cedro. Pamela Macedo, repórter Pavilage.

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2: Oito horas, 23 minutos. Vamos ouvir agora a Loki cantando a música Próximo Amor, com participação de Luan Santana. Mais que nosso...

Bom demais, ouvimos Nath Roots, tudo vai dar certo. Também ouvimos na programação, por primeiro, a Loki cantando a música Próximo Amor, junto com Luan Santana. 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

0: Hora certa, 8 horas 33 minutos. 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
3: 8 horas 37 minutos. Vamos agora com informações do tempo com ele, o homem do tempo, Ronaldo Coutinho. Bom dia.
4: Bom dia. O tempo segue no geral, mas para tempo instável, né? Tem condição de chuva, alguma trovada, período de melhora. Um tempinho chato para quem quer fazer alguma coisa ao ar livre, seja de manhã ou de tarde. Não é ruim o tempo todo, tem períodos de melhoria. Mantém a temperatura amena. Parou de chover, abafa um pouco. Amanhã, terça, também tem chance de chuva tanto de manhã quanto à tarde. Claro que tende mais à tarde. E temperatura também sem muita mudança. Quarta, quinta, melhor de manhã com risco pequeno de chuva e mais arriscado à tarde e noite. Mantém a tendência de tempo semelhante também na sexta. Há uma perspectiva de melhora no fim de semana com temperatura mais baixa. Da Climatea, Ronaldo Coutinho. E um bom fim de semana a todos e voltamos amanhã.
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3: Vamos ouvir agora Um Quilo cantando a música Deixe-me.

0: certa, 8 horas e 43 minutos, hora certa Sicredi. 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
0: O frigorífico Cedro Figueira Abates de Alimentos, localizado na linha Esquina Derrubada em Cedro, tem vagas para auxiliar de produção e motorista carteira C, com experiência em carga e descarga. Interessados em enviar currículo para o fone 991795291. A Secretaria de Saúde São José do Cedro comunica que, durante o mês de Outubro Rosa, mês da conscientização e prevenção ao câncer de mama, será realizado atendimento especial voltado às mulheres. Procure o posto de saúde e a sua comunidade, na sua comunidade, e aproveite para colocar seus exames em dia. Serão oferecidos exames preventivos, mamografias e outros testes rápidos. 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
0: 8 horas e 48 minutos. Vamos ouvir agora a Balara. Tudo pode mudar.

Bom demais, ouvimos Balara cantando a música Tudo Pode Mudar. 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

0: 8 horas 55 minutos. 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
6: 9 horas, vamos ouvir agora a Manu Gavassi cantando a música Segredos.

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0: Bom demais! Ouvimos aqui Pinguim e Bruna Magalhães cantando a música Me Faz Melhor. Também ouvimos Manu Gavassi cantando a música Segredos. 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
0: Vamos ouvir agora a Marisa Monte cantando a música Pra Melhorar, com participação do Seu Jorge.

Bom demais, ouvimos Brian Berman cantando a música Pegar Pela Mão. Também ouvimos na programação Marisa Monte cantando a música Pra Melhorar, com participação de Seu Jorge. 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

0: Hora certa, 9 horas e 23 minutos. 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
0: 9 horas 26 minutos. Vamos agora com informações. Repórter Pavilage, repórter Pamela Macedo.
6: Agora na programação da Rádio Cedro, bom dia Everton, bom dia aos ouvintes. Nós estamos conversando com Claudemir Parmegiani, secretário de Saúde do município de Guaraciaba, e ele fala para nós sobre como foi os números do quadrimestre. Bom dia, secretário.
7: Bom dia, Pamela. Bom dia, rádio ouvintes da Rádio Cedro. Há poucos dias apresentamos o nosso segundo quadrimestre aqui do município de Guaraciaba. É uma obrigação que todo gestor público referente à pasta da saúde precisa fazer para o Conselho Municipal de Saúde e para toda a população. Eu julgo que é um momento ímpar até para que as pessoas possam ter a melhor informação no que tange às ações da saúde, como está sendo investido o dinheiro público, o que precisa melhorar. Enfim, é um momento muito positivo para a população de Guaraciaba. Então, para falar de alguns números importantes desse quadrimestre e desse ano de 2026, a Secretaria de Saúde de Guaraciaba, de 1º de janeiro a 31 de agosto deste ano, realizou 1.383 viagens para fora do município, levando os pacientes para fazer consultas de média e alta complexidade. A distância percorrida é equivalente a dar 10 vezes a volta ao mundo. É um número muito impactante. Também foram atendidos nos nossos ESFs nos últimos 4 meses e também no plantão do Hospital São Lucas, que é a Secretaria de Saúde que paga, mais de 18.500 pessoas foram atendidas em consulta. É um número surpreendente também. Mais de 4.500 pessoas tiveram exames e consultas de média e alta complexidade, que a Secretaria, de uma forma ou de outra, conseguiu realizar, que são procedimentos que, teoricamente, não é obrigação da Secretaria Municipal de Saúde, mas eu sempre falo que da outra ponta tem as pessoas, tem os familiares, tem os munícipes, que tem todo... Ninguém gosta de ficar esperando e sentindo dor ou sentindo um desconforto. Então, a gente precisa se colocar no lugar. Foi feita a aquisição de um terreno, está sendo construído uma UBS, um mega terreno, um espaço que futuramente será muito importante para a saúde. Até porque o maior desafio é pensar a saúde de Guaraciaba para os próximos 20 anos. Por que que eu falo isso? Quando eu falei que lá atrás nós fizemos, na verdade no ano de 2026, 1.383 viagens, transportamos uma quantidade de pacientes enorme, eu consegui comparar com outros anos, e pegando um ano de referência, o ano de 2023, que já foi um ano pós-pandêmico, onde as atividades já tinham sido retomadas, estava já num ritmo acelerado, a demanda da Secretaria de Guaraciaba, de Saúde de Guaraciaba.
6: Nós conversamos com Claudemir Parmegiani, Pamela Macedo, repórter Pavilage.

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2: Cedro FM. 9:30, vamos ouvir agora Mumuzinho, Fechadão com Amor.

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1: Bom demais, ouvimos Mumuzinho, fechadão com amor. 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
6: CELO FM. 9 horas 38 minutos. Vamos ouvir agora Jorge Ben Jor cantando a música Taj Mahal.

Bom demais, ouvimos Ananda e Otelo cantando a música Ponto de Vista. Também ouvimos Jorge Benjor cantando a música Taj Mahal. 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

0: Hora certa, 9 horas e 48 minutos. 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
0: 9:54, vamos ouvir agora de Ferreiro, Deixa Sonhar, com participação de Gemi Mocelo.

Bom demais, ouvimos Ana Pego cantando a música Fim ou Começo. Também ouvimos de Ferreiro, Deixa Sonhar, com participação de Jenny Mocelo. 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

0: Hora certa, 10 horas e 2 minutos. 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
0: 10 horas e 8 minutos, vamos ouvir agora Fred Fabrício cantando a música Você Não Cuidou.

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1: Bom demais! Ouvimos Fred e Fabrício cantando Você Não Cuidou. 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

0: Hora certa, 10 horas e 15 minutos, hora certa BCS Materiais de Construção. 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
0: 10 horas e 19 minutos, mas vamos ouvir mais informações com o repórter Pavilage e repórter Pamela Macedo.
11: Na programação da Rádio Cedro, nós estamos recebendo o Fábio Sturm, ele que é o comandante do Corpo de Bombeiros de São José do Cedro, e ele fala para nós sobre o projeto Bombeiro Mirim. O projeto está chegando ao fim, teve nos três municípios que um bombeiro de São José do Cedro atende, Princesa, Guarujá e Cedro, já teve a formatura das crianças. E agora falta, né, fazer o tradicional banho, né, das crianças, um momento mais esperado, onde elas se sentem parte da corporação Bombeiros Mirins. Bom dia, comandante.
12: Bom dia a todos os ouvintes da Rádio Cedro. A formação dos Bombeiros Mirins, que abrange as quartas séries do ensino público, feito dentro do programa escolar, no horário de aula. da escola. Esse ano estamos em processo já praticamente finalizado, só pendente de formatura nos municípios de Guarujá e Princesa. E está da metade para frente, quase terminando, em Cedro. Estamos formando aproximadamente, a previsão, aproximadamente 280 alunos.
11: Como foi a participação das crianças? Como o senhor avalia? A questão também que as crianças já admiram os bombeiros, seja pelos carros, a sirene, as luzes, o desfile no 7 de setembro. Enfim, tem muitos motivos para se admirar os bombeiros. E elas são fãs. A maioria das crianças já gostam dos bombeiros logo de cara. Mas ali no Bombeiro Mirim, às vezes, é uma oportunidade de plantar uma sementinha para no futuro essa criança querer fazer parte, de fato, da corporação.
12: E a questão desse tentar criar nas crianças o sonho de se tornar bombeiros, apesar de não ser o objetivo principal, que a gente forme bombeiros ali dentro, mas é muito bom, a gente precisa, na nossa região aqui, incentivar pessoas da nossa região que se interessem pela área e que acaba entrando para diminuir a rotatividade, mais pessoas aqui interessadas, a instituição agradece. Nós fizemos tanto como, seja como militar através de concurso, ou seja como bombeiro comunitário. Então, precisamos de gente aqui ó, e formando as futuras gerações essa consciência de querer, de alguma medida, ajudar ou fazer alguma coisa em prol da sociedade. É algo cívico que é sempre importante ser estimulado.
11: Como o senhor avalia do começo até o fim e todos os cursos, né? Já não é o primeiro ano que se tem curso de Bombeiro Mirim, esses cursos que são dados às crianças, essas informações que são levadas?
12: A participação das crianças é muito boa já. Seguindo a mesma lógica dos anos anteriores, todas as crianças já tiveram alguma situação que presenciaram, algum fato que gera curiosidade nelas de como deveria agir. Contar uma história que já presenciou. Então as crianças, até por ser um momento diferente, algo diferente do que é o tradicional da escola ali, para elas têm bastante interesse, que nos dá bastante satisfação. Sim, a questão do banho é muito aguardado por elas, pela maior parte delas, pelo menos. Nós temos essa preocupação sempre de ou para fazer bem no início do ano, mas às vezes por questão de logística e não dá o tempo necessário você fazer as aulas do início de ano até poder fazer uma formatura antes de o clima começar a esfriar. A gente tem esse cuidado de fazer as formaturas em períodos quentes, seja no início do ano, se for possível. Às vezes não é. Até agora nós não conseguimos fazer uma logística que conseguíssemos atender e ter a certeza que o clima estaria numa perspectiva de uma temperatura boa para fazer isso. A gente não quer expor a criança a um sofrimento ou alguma coisa assim, às vezes criar alguma doença. É para ser algo lúdico, não com a intenção de ter algum risco de prejudicar alguma criança, né, no sentido de fazer criar uma gripe ou uma pneumonia, alguma coisa assim. Não é a nossa intenção. Então, normalmente a gente se espera para fazer em temperaturas mais altas, onde já ocasiona menos riscos, se torna mais agradável para as crianças o banho, não é uma coisa mais torturante.
11: Nós conversamos com Fábio Sturm, comandante do Corpo de Bombeiros de São José do Cedro. Pamela Macedo, repórter Pavilage.

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2: 10 horas 25 minutos. Vamos ouvir agora a T-Script cantando a música Men in the Arena.

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4: Bom dia, bom dia, bom dia! Hoje é feriado, segunda-feira, dia de Nossa Senhora Aparecida. 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
4: Bom dia para você, bom dia. 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Temperatura na casa dos 16 graus, umidade relativa do ar em 95%. Tempo feio em São José do Cedro, mas tem muita música chegando. A gente começa o programa com Liz Regina, Nossa Senhora Aparecida, feriado de Nossa Senhora Aparecida. E depois vai ter Raul Seixas.

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Parem. Espera aí. 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Hã?

Raul Seixas, Plum, Tiplact, Zoom, Carimbador Maluco. Hoje é dia das crianças, então botei uma música aí que não é de criança, né? Mas acabou ficando, fazendo sucesso, né? Com o público infantil, com o público infanto-juvenil ali, quando foi lançada em 1983. Tanto que ela foi lançada dentro de um álbum do Raul Seixas, de 1983. E acabou que chamou a atenção das crianças naturalmente. Aí ele fez clipe com crianças e tal. Mas a música não fala sobre viagens para fora da Terra, né? A mensagem da música é muito mais linda e profunda. Mas a gente ouviu aí Raul Seixas. Teve também a Liz Regina, Romaria, letra maravilhosa. 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A gente...

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0: Edson e Hudson Azul, a gente também ouviu na programação da Cedro Bruno e Marrone com o patrocínio da loja Ismanioto. 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Tá chegando Henrique Juliano.
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2: Todo mundo tem. Aquela pessoa?
3: Tem.
2: Lógico que tem.
4: Você também tem que eu ser.
5: Aquela pessoa.

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4: Então, na programação da Rádio Cedro FM, nós estamos conversando com Marcos Banhara, coordenador da Defesa Civil do nosso município, e ele fala para nós sobre a questão das pontes do nosso município. Nós temos 4 pontes que se chamam pontes afogadas, pontes que já estão bastante danificadas pela questão do uso do tempo, também do material que na época foram feitas. A ponte que liga Santa Terezinha, Alvorada, Jataí e uma ponte que liga a Anchieta. E nós vamos falar sobre pontes. Duas vão vir do governo estadual, provavelmente no ano que vem, e duas vai ficar por conta do município mesmo. Bom dia, Marcos.
5: Bom dia, Pamela. Bom dia a todos os ouvintes. Pamela, então, a gente fez esse trabalho, né, de reunir documentação, reunir imagens, né, fotos e fazer todos os laudos que dependem também do setor de engenharia do município. Então, encaminhamos esses pedidos, né? Claro que a gente sempre orientado pelo pessoal da Defesa Civil Estadual, da regional, nossa regional, né? A gente faz aí todos os processos quando faz orientado por eles. Então, a gente fez todo esse levantamento, fez toda a parte de RT também, toda a parte da engenharia que era necessária, encaminhamos esses pedidos para o Estado, né? E aí, assim, ó, Pamela, por conta também do tempo, né? Do tempo aí que a gente acabou, então...
4: O El Niño não ajudou.
5: Isso, e também a gente entrou no período eleitoral, né? Então isso aí também travou um pouco, né? Existe uma preocupação muito grande da parte do nosso prefeito, né? Que tem esse desejo, né? De estar consertando, né? Ou dá para dizer assim, resolvendo essa questão dessas pontes, né? Que você citou, são 4 situações aí onde a gente tem pontes afogadas e toda vez que existe... chuvas mais intensas acaba interrompendo o trânsito em todos esses locais, né? Então fica uma situação bem, bem complicada, né? Justamente porque tem locais aí, falando da ponte que liga aí a entrada da Alvorada, né? Também essa ponte lá do Jataí que liga, que tem essa saída que vai para o Novo Sarandi, próximo lá à entrada do Camping Weber, né? Então são locais que tem assim trânsito dos ônibus escolares, né? E isso daí acaba interrompendo. Quando chove bastante, o rio passa por cima das pontes que existem lá e acaba interrompendo o trânsito, tem que mudar todo o trânsito ali, toda a rota para poder recolher os alunos dessas localidades. Então, existe essa preocupação de estar tentando resolver essas questões, tentando solucionar isso, e a gente... tratou isso com uma certa empolgação também, né, Pamela? A gente tratou esse assunto com uma certa empolgação. A gente sabe da importância que tem essas pontes, e a gente fez todo o processo, envolveu todo o setor de engenharia também, encaminhou toda essa documentação. Infelizmente, ainda a gente não obteve resposta, né? É claro que o prefeito esteve na capital, esteve junto ao secretário da Defesa Civil. O prefeito precisou optar, né? Então o prefeito optou por 2 pontes, né? Essas possivelmente a gente vai estar possivelmente agora nos próximos meses, ou aquilo que você falou, talvez no início do ano que vem a gente vai ter uma notícia de que a gente vai poder estar encaminhando a parte de licitação, né? toda a parte de licitação para a gente ter aí, encaminhar essa parte de a gente estar aí sim ser contemplado com esses kits de ponte aí.
3: Nós conversamos com o Marcos Banhara, coordenador da Defesa Civil de São José do Cedro. Pâmela Macedo, repórter Pavilage.

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0: 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Vereadora propõe carro exclusivo para atendimentos de urgência nos distritos. Simulado prepara estudantes para futuras provas e amplia experiência escolar. PL planeja buscar investimentos em infraestrutura, saúde e educação. Secretaria prepara programação especial para o Outubro Rosa. Bombeiros mirins concluem atividades após formaturas. Município prevê substituir lombada por faixa elevada para melhorar a circulação. Mulher morre em colisão frontal entre dois carros. Caminhonete furtada em São José do Cedro é encontrada sem placas em área de mata na fronteira. Estes são os destaques do Globo em Foco, que começa às 12 horas e 10 minutos, logo após o programa eleitoral, aqui na Cedro, uma emissora afiliada à Rede Peperi, feita pra você. Até já!
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0: Globo em Foco. Vereadora propõe carro exclusivo para atendimentos de urgência nos distritos. Simulado prepara estudantes para futuras provas e amplia experiência escolar. PL planeja buscar investimentos em infraestrutura, saúde e educação. Secretaria prepara programação especial para o Outubro Rosa. Bombeiros mirins concluem atividades após formaturas. Município prevê substituir lombada por faixa elevada para melhorar a circulação. Mulher morre em colisão frontal entre dois carros. Caminhonete furtada em São José do Cedro é encontrada sem placas em área de mata na fronteira. Estes são os destaques do Globo em Foco, que começa às 12 horas e 10 minutos, logo após o programa eleitoral, aqui na Cedro, uma emissora afiliada à Rede Peperi, feita pra você. Até já!
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0: 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Vereadora propõe carro exclusivo para atendimentos de urgência nos distritos. Simulado prepara estudantes para futuras provas e amplia experiência escolar. PL planeja buscar investimentos em infraestrutura, saúde e educação. Secretaria prepara programação especial para o Outubro Rosa. Bombeiros mirins concluem atividades após formaturas. Município prevê substituir lombada por faixa elevada para melhorar a circulação. Mulher morre em colisão frontal entre dois carros. Caminhonete furtada em São José do Cedro é encontrada sem placas em área de mata na fronteira. Estes são os destaques do Globo em Foco, que começa às 12 horas e 10 minutos, logo após o programa eleitoral, aqui na Cedro, uma emissora afiliada à Rede Peperi, feita pra você. Até já!
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6: Bom dia, série Entrevista Esportes de hoje, vou conversar com o Valmor Angler, ele que é atleta e também praticante da bocha. O Valmor, como demais integrantes, tiveram, jogadores de bocha estiveram participando do Campeonato Paranaense de Bocha Masculino. E como é que foi essa participação, como é que se surgiu esse convite, Como é que vocês estiveram representando lá? Como é que foi também para vocês fazer parte

0: numa modalidade de bocha, também num outro estado, enfim, que é o Paraná, um jeito diferente. Como é que é lá? Fale pra gente um pouquinho de toda essa participação de vocês, meu amor, aí nesse campeonato paranaense de bocha masculino, e como é que surgiu esse convite também pra vocês aí. Bom dia.
1: Bom dia, Valdemar. Cara, a participação lá foi ótima, né? Foi interessante. A gente aprendeu muita coisa aí, a gente evoluiu bastante. E é gratificante, né? Poder participar, ser valorizado aí num esporte que a gente gosta de praticar, né? O convite surgiu através de um conhecido nosso aí. O cara foi fazendo uns torneios aí, a gente sempre se encontrava, conversava, fazia uma amizade, né? Aí ficamos conhecidos aí com os piados princesa, né? Aí o cara teve o Paranaense aí, o município se inscreveu e ele resolveu contratar a gente para ajudar a reforçar a equipe a tentar subir de divisão, né? Ele começou esse ano lá, a cidade lá, entrou esse ano, tem que entrar na série bronze, então, né? Que seria a terceira. E daí sobe, né? Sobe os quatro melhor para prata e assim vai, né? Da prata sobe para ouro e os da ouro vão descendo, né? Então cada ano vai fortalecendo aí, né? O elenco aí, o pessoal vai evoluindo, né? O pessoal vai reforçando o seu time, né?
0: Fala pra gente quem esteve participando. Eu vejo muitas caras aqui da nossa região já, pessoal aí de Princesa, enfim, um pessoal que já é consagrado na bocha da nossa região também, que esteve participando. Quem mais, além de você, Valmor, que esteve participando lá do Campeonato Paranaense de Bocha aí 2026?
1: Estivemos participando eu, o Adelar Bolgnac, e o Daniel Ludwig. Então nós estivemos participando daqui, né? Nós três reforçamos a equipe deles lá, que o pessoal de lá jogava o trio, né? O trio jogava o pessoal da casa, então, né? Mas eu e o Adelar a dupla. Tivemos até uma ótima participação lá. Tivemos 12 jogos e apenas duas derrotas, né? Ganhamos 10 partidas que jogamos. E o Daniel também foi muito bem, né? O nosso trio também foi mais ou menos. E chegamos nas finaleiras, né? Chegamos lá, conseguimos o terceiro lugar, né? Mas conseguimos o mais importante, que o time queria a vaga, né? O nosso time só contratou o começo do ano, então, né? Nós vamos jogar lá. E a maioria das outras equipes, conforme foi pagando aí atletas, foi contratando na segunda fase, né? Foi reforçando, né? Que faltava e tal. Isso na bronze, né? Então a prata e a ouro é muito mais disputada e o pessoal lá investe, né? O pessoal lá tem um investimento bem alto lá.
0: Vocês aqui da nossa região têm colhido muitos frutos. A bocha tem realmente se destacado aí na nossa região. Quais mais campeonatos que vocês estão disputando, que irão disputar agora também, estarão disputando também agora até o final do ano, para a gente também estar fomentando a bocha, que está ganhando força cada vez mais aqui na nossa região?
1: Então, Odomar, nós estamos jogando aqui no Cedo, tem um torneio, né, realizado ali pelos amigos do Cedro ali, no Hotel Cedro. Vai ser sábado até a final, né? Estamos indo nas finaleiras ali também. Sábado, dia 10, agora acho que tem a final ali. Agradecer o pessoal até que mudou a data, que era para ser no final de semana passado, mas a gente tinha a final lá em cima, então foi botada essa questão aí, né? Então lá em cima teve sexta-feira, já começou com tiro de precisão. Sábado, já sexta começou também umas rodadas, né? Sábado e domingo tem as final, né? Foram 8 times lá na final. Aí, pessoal, aí, sábado que vem vai ter a final, né? Convido o pessoal que quiser assistir. Vão estar lá presente, participando, se Deus quiser, né? Tem agora mais, acho que 2 ou 3 torneios que a gente vai jogar até final do ano ainda. Tem um em Itapiranga, nossos amigos lá que organizam, né? O pessoal faz esses torneios aí pra arrecadar fundo, né? Arrecadar fundo pra conseguir jogar nos outros municípios, nas outras comunidades, quando tem algum outro torneio aí, né? Aí tem agora ali na Pessegueiro, o pessoal tá organizando, teve na Caravaggio, a gente ficou campeão. Teve mais aí, né? O pessoal faz aí. E é bom, né? É bom que o pessoal não para de praticar, né? Não joga só o municipal em si, no caso. E joga em outras comunidades aí, né? Outros municípios e interage. É bem interessante, sim.
0: Como é que é o nível lá da competição no Paraná, Valmor? Fala pra gente um pouquinho sobre, é diferente aqui do que a gente joga aqui, o pessoal lá tem uma forma diferente de jogar, porque a gente sabe que cada região impõe o seu jeito, o seu ritmo, enfim, como é que é lá no Paraná essa disputa na bocha?
1: A questão do nível, né, Valdemar, assim, o pessoal que treina, se dedica, né? Tem tempo, tem incentivo, tem a cancha, né? Tipo, a cancha lá é todos em Carpê, que na nossa região não tem, né? Tem alguma outra, mas meio abandonada, o pessoal não tem o hábito de participar, né? E lá o pessoal investe, né? Tipo, todas as maioria das comunidades que tinham areia tem cancha, estão tudo migrando e evoluindo, né? Aí os atletas treinam, né? Tem o tempo de treinar, né? E tal, né? A gente não consegue se dedicar muito, é uma outra partida às vezes final de semana, um outro campeonatinho que a gente joga aí, né? Aí não temos tanta disponibilidade de treino, né? Tipo, pra treinar também já não tem a cancha, né? Então, vamos ver, né? Agora tá saindo Cedro aí, é pra ter, Princesa tá saindo uma aqui, é pra ter, vamos ver como é que vamos poder, talvez, treinar e talvez, quem sabe, né, as equipes daqui federar e conseguir alguma equipe aqui de perto jogar, né? Talvez o Catarinense, então, né? Alguma coisa assim, né? Defender as cores do nosso município aqui, do nosso estado, né? Aí seria um prazer pra gente, né? Mas quem sabe, né? Vamos evoluindo, né? Vamos incentivar e não pode parar, né? Bocha tem que continuar crescendo, né? Como diz, é o esporte que faz amigos, né?
0: Muito obrigado ao Valmor Angler falando pra gente sobre bocha. Ele que esteve representando a nossa região também aqui lá no Paraná e trazendo importante conquista também aí para os praticantes da bocha. Série Entrevista de Esportes fica por aqui, feriado. Voltamos amanhã. Um abraço e até lá.
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2: 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Bom dia, hoje no programa Cedro Entrevista nós temos em nossos estúdios o nosso grande amigo Jonas Ramon, engenheiro agrônomo da Epagri. E ele vai falar para nós sobre vários assuntos. Um dos assuntos que mais tem tido destaque pelo trabalho realizado pela Epagri na nossa região é a bovinocultura. A bovinocultura de leite, né, que a maioria dos agricultores hoje trabalha com isso, mas também a bovinocultura de corte tem ganhado bastante espaço. Mas o nosso primeiro assunto com o Jonas é essa chuvarada que tem acontecido, esse frio fora de época, o mês de setembro mais frio que nós tivemos desde que começaram os registros e as anotações meteorológicas, inclusive alguns atrasando o plantio, outros já plantaram porque já é o recomendado. Quem plantou lá no cedo também tem algumas situações e até o agricultor fica um pouquinho preocupado. O clima esse ano está deixando também o agricultor preocupado, vocês preocupados. Jonas, bom dia.
4: Bom dia, Everton. Bom dia, ouvintes. É um prazer falar com vocês novamente. Também te admiro e que é bom ser teu amigo. De fato, né, no agro, a gente se preocupa muito com a tal da soma térmica, que é a temperatura e a luz que acontece para as plantas. E das plantas de verão, Everton, abaixo de 15 graus, elas paralisam o crescimento. Então, quando acontece o que aconteceu na semana passada, nós ter 7, 8 graus de manhã cedo, nós temos uma diminuição do crescimento dessas plantas. Isso quer dizer que o milho cresce um pouco menos, quer dizer que o feijão cresce um pouco menos, quer dizer que o pasto cresce um pouco menos, e isso é claro que lá na frente tende a prejudicar. Mas aí nós temos tido também durante o dia muitos dias nublados, com chuvas, e isso também diminui. Então essa é a nossa preocupação. E em especial num ano como esse, né, que a gente está passando por um El Niño, que se mostrava no início de altíssima intensidade para agora alta intensidade, até diminuíram um pouquinho as previsões dessa chuvarada tão intensa quanto seria, é que nós temos que ter algum cuidado nas práticas agronômicas, especialmente o parcelamento da adubação nitrogenada. Por quê? Temos previsão agora, essa semana aí, para dias com 40, 50 milímetros de chuva. Quem aplicar uma ureia um pouco antes dessa chuva, a ureia não vai fazer efeito nenhum na sua lavoura, porque a maioria vai embora devido à lixiviação nesse nutriente. Então, tem nos preocupado bastante isso, e que bom que podemos usar a sua ferramenta aqui de mídia, de rádio, que chega aí às famílias, que é parcelar em mais vezes, principalmente a adubação nitrogenada e a adubação potássica, né? O que nós temos que cuidar? Quando a gente tem excesso de umidade, a tendência, nós temos a ocorrência de maior casos de doenças fúngicas, especialmente agora numa cultura que está sendo implantada, que é a soja. Então teremos dificuldades aí, tanto na ocorrência maior, por exemplo, de ferrugens, ou antracnoses, ou manchas foliares, e principalmente a dificuldade que nós temos em relação a entrar nessas lavouras para fazer os tratamentos necessários para que nós venhamos a segurar essas doenças fúngicas que são favorecidas por esse nosso clima. Então esses são nossos desafios nesse ano. O que a gente sabe é que aquelas propriedades que fizeram a correta implantação, utilizando o correto número de sementes por metro, mas principalmente com cobertura de solo, Everton, e aí é um foco bastante importante do nosso trabalho, é nós fazermos os sistemas de plantio direto com uma camada de palha suficiente para que nós evitemos a erosão, essas propriedades sofrem menos, essas propriedades terão menos problemas. Então, cada vez mais, a gente tem claro que primeiro se investe no solo, depois na planta e depois no animal. Assim a gente consegue superar esse período. Nós teremos aí até final do ano, né, esse El Niño agindo principalmente na nossa região, e por isso a gente tem que pensar em medidas que antecedem para que nós consigamos passar por esse período sem tantos prejuízos, porque tende a afetar a produção total de silagem, a produção total de milho, a produção total de feijão, a produção total de soja. Mas a preocupação maior que a gente tem agora é que tem muito trigo que está sendo começado a colher ou está maduro para colher. E nessa fase final, que quando ele está secando, receber toda essa quantidade de chuva, acontece muitas vezes a diminuição da qualidade. E aí eu não tenho um pH, um peso hectolitro necessário para que esse produtor receba por trigo. E sim, pode
2: e
4: haver...
2: Está bonito. Na propriedade, tá bonito. Uhum. Na lavoura, está muito bonito. Né?
4: E daí essa qualidade, que é a diminuição da densidade desse grão, faz com que ele receba muitas vezes por triguilho. E aí o preço é muito próximo da metade que está hoje o valor no mercado. Então isso nos preocupa, porque essa cultura que é o trigo está em final de ciclo, em fase de colheita. Mas aí a gente sabe, né, que a agricultura é assim, é uma indústria a céu aberto, os produtores já estão acostumados, o que tem é que prever mesmo e fazer todas as medidas agronômicas para evitar que ocorram esses prejuízos.
2: Prejuízo, a minha pergunta era, você já respondeu, sobre a qualidade do milho. Quantidade não deve diminuir, mas porque o bom da silagem é o grão, né? O grão de boa qualidade no momento certo, que vai gerar toda a massa, né?
4: Isso.
2: Toda a massa de silagem. Quantidade não deve diminuir, porque
4: volume.
2: Chuva, né? Bastante volume, mas de repente menos nutrientes.
4: Exatamente. A nossa região, Everton, o número que a gente tem do CEPA é que de cada 10 hectares de milho que são plantados aqui, 7 são para silagem. Olha a importância que nós temos das vacas de leite e de gado de corte para a região. Então pense, são 70% do milho semeado, e nós temos lavouras grandes de milho, que são para a silagem. Em anos de excesso de chuvas, a tendência é ter um grande volume, mas pouca qualidade de energia e de proteína. O que faz com que a silagem tenha boa qualidade é o teor de amido, e a gente busca os 40%. Por quê? Porque daí a vaca vai comer menos e produzir mais leite, e o gado vai conseguir atingir num confinamento 1,5 kg de ganho de peso por dia. Então, num ano como esse, como produz muito volume de folha, muito volume de colmo, a tendência então é ter baixa energia e proteína dentro deste volume. O que faz com que a gente tenha que rever a dieta, fazendo maior uso de concentrado, o que aumenta um pouco o custo de produção, para que nós forneçamos a quantidade de nutrientes necessário para manter essa produção e, principalmente no caso de vacas, a reprodução. Então, por isso que sempre tem que ficar atento. Hoje nós evoluímos muito, né? Graças aí às parcerias com as cooperativas em relação às análises dos alimentos fornecidos aos animais, mas vai ser um ano de fato para corrigir as dietas utilizando a maior quantidade de concentrado para que nós consigamos manter produção alta e reprodução em dia. Esse é o nosso desafio.
2: A migração do agricultor do gado leiteiro para o gado de corte. Vocês observaram que houve muitas dessas migrações, situações como essa. Diminuiu um pouquinho agora, continua acontecendo. De vez em quando vocês sabem que o agricultor deixou de produzir leite para ter os animais para engorda ou produção de terneiros, que seja, enfim, tem várias possibilidades quando você trabalha com gado de corte.
4: Isso. O que rege o mercado é oferta e procura, e o produtor ele sempre tem que estar atento no preço de mercado, né? Por exemplo, hoje nós temos um preço médio, segundo o CEPA, do leite de R$2,70. É um preço bom. E nós temos o preço da carne, um preço médio de R$370 a arroba. É um preço ótimo. Então, em relação a isso, cada vez mais a atividade de pecuária de corte tem se destacado e sido uma atividade muito interessante para, inclusive, pequenas propriedades. Especialmente no nosso estado, Everton, que de cada 10 quilos de carne que a gente come, 5,5 quilos, ou 55%, vem de fora. Então, nós somos um estado importador de carne, porque nós não produzimos que chega, e por ter um grande potencial aquisitivo, uma renda mais alta, Santa Catarina consome muita carne vermelha. Então é um mercado aberto. Porque
2: na
4: tem...
2: nossa região aqui, felizmente, a gente come carne daqui.
4: Exatamente, né? É daqui de ao redor.
2: Mas cidades grandes, Joinville, Florianópolis,
4: isso,
2: Blumenau,
4: Chapecó
2: já é carne que vem de fora.
4: De fora, exatamente. Então por isso que a gente primeiro é importante atendermos o nosso mercado. E naquelas propriedades leiteiras, onde tem pouca mão de obra, o produtor ou a produtora já está se aposentando, é uma atividade que pode ser interessante. Por quê? Menor necessidade de mão de obra não quer dizer que não tem. Ela tem menor necessidade de mão de obra e a facilidade do trabalho quando a propriedade está organizada. Então nós temos trabalhado muito, inclusive com unidades de referência técnica na produção de carne, nestas propriedades pequenas, que estão migrando do leite para o corte, por ver como uma alternativa de renda interessante e que mesmo aquele produtor que muitas vezes já está com 60, 70 anos, consegue trabalhar sem utilizar a necessidade de mão de obra contratada ou mesmo aí de grande trabalho braçal na atividade. Por isso que a gente tem um programa estadual de produção de carne à base de pastagens com suplementação no final, que é principalmente o TIP, terminação intensiva pasto, onde a gente fornece a ração lá no piquete, lá no pasto. E a novidade que começou nesse ano, inclusive, foi lá no mês de janeiro e fevereiro, que é o BIF On Milk, né? Que é um programa federal que visa desenvolver...
2: Eu lembro quando você esteve aqui e isso. Falou para nós e deu uma explicação assim maravilhosa, isso. Mesmo que a gente não é do assunto, mas a tua explicação ficou muito para o povo entender assim, sabe? Que hoje isso. É possível fazer cruzamentos com o gado, né, de leite e com gado de corte e perfeito. Que vai render para os dois lados também.
4: Exatamente, e para quem está nos ouvindo, né, de fato é o quê? É, primeiro foco é diversificar a renda da propriedade e aproveitar esses ventres dessas vacas que não são tão boas para leite para a produção de terneiros de corte. Por quê? A gente sabe, né, nossa região ela acaba eliminando os machinhos oriundos de vacas puras leiteiras por conta da baixa viabilidade ou inexistente viabilidade da sua engorda. Porque são animais que são desenvolvidos para produzir leite e não carne. Então você não consegue uma boa conversão, não consegue às vezes um bom acabamento como a gente quer. E neste projeto a ideia é, e já está acontecendo, já tem animais nascidos deste projeto, né, dos anos anteriores que a gente começou como expectativa de pesquisa, onde nas piores vacas leiteiras, inseminação com sêmenes de gado de corte provados para isso, que tornam animais meio sangue corte viáveis de engorda. Então a propriedade só tira fêmeas leiteiras das melhores vacas e tira daquelas piores vacas, que produzem menos leite, são muito de mastite, tem um animal que não tem uma boa conformação, tira animais ou fêmeas ou macho para engorda. Isso tem dado bastante certo, o mercado tem absorvido esses animais por conta da qualidade, eles conseguem passar praticamente por puro gado de corte, porque a qualidade da carne é muito boa. Então, por isso que essas alternativas estão aí hoje no mercado, as propriedades precisam entender que não dá para colocar todos os ovos na mesma cesta, nós podemos ter intempéria em climático.
2: Obrigado, Jonas Ramon, engenheiro agrônomo da Epagri. Voltamos no próximo Cedro Entrevista. Bom dia a todos e até lá. 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
2: Doze horas e dez minutos. Exportações de carne bovina para os Estados Unidos sobem 524%. Governador anuncia novo concurso com 1.000 vagas para a Polícia Militar. Vereadora propõe carro exclusivo para atendimentos de urgência nos distritos. Simulado prepara estudantes para futuras provas e amplia experiência escolar. PL planeja buscar investimentos em infraestrutura, saúde e educação. Município prevê substituir lombada por faixa elevada para melhorar a circulação. Mulher morre em colisão frontal entre dois carros. Caminhonete furtada em São José do Cedro é encontrada sem placas em área de mata na fronteira. Estes são os destaques do Globo em Foco, que está começando agora. Tempo na região extremo oeste é instável. A previsão para as próximas horas é de céu nublado com chuva. A mínima nas últimas horas foi de 17 graus e a temperatura pode chegar até 21 graus. Agora na central de jornalismo da Peperi, 16 graus. Umidade relativa do ar, 93%. Doze horas e 12 minutos. De acordo com o Banco Central, o dólar começou o dia cotado em R$4,98. O euro está valendo R$ 5,56. Já o peso argentino está cotado em 0,0033. O Vaticano afirmou nesta segunda-feira que o Papa Leão XIV, que anunciou no domingo que será submetido a uma operação no pulmão, não alterou a sua agenda de compromissos por conta da cirurgia. Durante oração dominical, o pontífice contou a fiéis que médicos detectaram um nódulo em estágio inicial em seu pulmão e recomendaram a operação. Após o anúncio, o Vaticano, que havia informado se ele manteria a viagem que tem agendada para a América Latina no início de novembro. O pontífice afirmou que será submetido a uma cirurgia nos próximos dias. O Nobel da Economia 2026 foi concedido para os economistas Robert Hall e Michael Woodford, por seus estudos sobre as bases microeconômicas da estabilização macroeconômica. O anúncio foi feito nesta segunda-feira pela Academia Real das Ciências da Suécia, responsável pelo prêmio. O prestigiado prêmio é o único e último a ser concedido neste ano e tem o valor de 12 milhões de coroas suecas, o equivalente a US$1.200.000. Segundo a entidade, os dois laureados desenvolveram novos modelos microeconômicos para melhorar a capacidade de implementar políticas eficazes de estabilização. Esses modelos permitem adotar, no momento certo, medidas de política fiscal e monetária que podem reduzir a intensidade das oscilações prejudiciais à economia. O presidente dos Estados Unidos, Donald Trump, afirmou que a Ucrânia e a Rússia concordaram com um cessar-fogo parcial, interrompendo os ataques contra a infraestrutura energética um do outro, neste domingo. Nem a Ucrânia nem a Rússia confirmaram o acordo. O presidente ucraniano Volodymyr Zelensky se disse surpreso com o anúncio, mas afirmou que aceita o trato caso Moscou faça o mesmo. O Kremlin ainda não se manifestou. O anúncio foi feito horas depois do presidente ucraniano Volodymyr Zelensky afirmar que seu governo estava pronto para interromper os bombardeios às refinarias de petróleo russas, se Moscou também cessasse seus ataques à infraestrutura energética ucraniana. A seguir, exportações de carne bovina para os Estados Unidos sobem 524%.
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2: Doze horas e 17 minutos. O governo federal mobilizou uma força-tarefa para reforçar o combate aos incêndios florestais no Amazonas, que registrou 1.380 focos de fogo nos 10 primeiros dias de outubro, aumento de 271% em relação ao mesmo período do ano passado. A operação prevê o envio de dois aviões KC-390 da Força Aérea Brasileira, que se juntarão às aeronaves que atuam no estado. O governo estadual também receberá reforço de São Paulo, que enviará 30 profissionais para atuar no combate às queimadas. Neste sábado, o Ministério da Integração e do Desenvolvimento Regional reconheceu, em caráter sumário, a situação de emergência decretada pelo governador do Amazonas em 36 municípios. A medida é uma etapa necessária para viabilizar a liberação de recursos federais destinados ao enfrentamento da crise. As exportações brasileiras de carne bovina para os Estados Unidos dispararam 524% em setembro, na comparação com o mesmo mês de ano de 2025, segundo o levantamento da Câmara Americana de Comércio para o Brasil. O avanço, porém, não foi suficiente para reverter a queda das vendas brasileiras ao mercado americano no acumulado do ano, em um período marcado por sobretaxas impostas pelo governo de Donald Trump a produtos brasileiros. De janeiro a setembro, as exportações do Brasil para os Estados Unidos somaram US$ 27,5 bilhões, uma queda de 6,5% em relação ao mesmo período do ano passado. O candidato a governador do Rio de Janeiro, Douglas Ruas, do PL, ficou com 50,88% dos votos do primeiro turno das eleições, após retotalização feita pelo Tribunal Regional Eleitoral do Rio de Janeiro neste sábado. Em segundo lugar ficou Eduardo Paes, do PSD, com 44,16% dos votos. O cálculo foi feito após decisão da Justiça Eleitoral ter determinado inválidos os 274.411 votos obtidos pelo candidato Antony Garotinho, do Republicanos. Está aberto prazo de 3 dias para que o resultado seja divulgado e depois disso haverá 2 dias para a apresentação dos eventuais recursos. A sessão de anúncio de Douglas Ruas como governador será em 15 de outubro, às 3 horas da tarde, no TRE do Rio de Janeiro. A seguir, governador anuncia novo concurso com 1.000 vagas para a Polícia Militar.
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2: Doze horas e 23 minutos. O governo de Santa Catarina anunciou a realização de um novo concurso público para a Polícia Militar, com previsão de 1.000 vagas. A informação foi confirmada pelo governador Jorginho Melo, do PL, nesta sexta-feira, durante cerimônia de formatura de policiais militares temporários em Florianópolis. Segundo o governador, a medida tem como objetivo ampliar o efetivo da Polícia Militar de Santa Catarina e reforçar a segurança pública em diferentes regiões do estado. O anúncio ocorreu durante a formatura de 948 alunos que concluíram o curso básico de formação de praças temporárias, realizada em solenidades em diferentes regiões catarinenses. O novo concurso deverá oferecer 1.000 vagas para o cargo de soldado da Polícia Militar. Em Santa Catarina, 39 cidades tiveram índices de abstenção maiores do que a média nacional, que foi de 21,09%. Em todo o estado, a abstenção média foi de 18,95%. Os dados são do Tribunal Regional Eleitoral de Santa Catarina. O maior percentual de abstenção de Santa Catarina no primeiro turno ocorreu em Uruçanga, no sul do estado, onde 24,99% dos eleitores não foram às urnas. A cidade de Dionísio Cerqueira, no extremo oeste, aparece logo em sequência, com 24,85% de abstenção. A Assembleia Legislativa recebeu, na última semana, projetos de lei que tratam de temas como incentivo às microempresas, proteção dos animais, saúde infantil e prerrogativas profissionais da advocacia. A relação de propostas inclui ainda matérias encaminhadas pelo Poder Executivo sobre o Orçamento Estadual de 2027, a previsão do Plano Plurianual e a execução de emendas parlamentares impositivas previstas para 2026. Entre as iniciativas parlamentares, o projeto de lei complementar, de autoria do deputado Napoleão Bernardes, do PSD, propõe atualizar os valores das contratações públicas destinadas exclusivamente à participação de microempresas e empresas de pequeno porte. A matéria altera o Estatuto Estadual da Microempresa para elevar o limite de R$ 80 mil para R$ 160 mil. A seguir, bombeiros mirins concluem atividades após formatura. Município prevê substituir lombada por faixa elevada para melhorar a circulação.
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2: Doze horas e 28 minutos. Município prepara programação especial para o Outubro Rosa. A informação é da Coordenadora de Atenção Básica de Saúde de Princesa, Andréia Epping. O município prepara uma programação especial em alusão ao Outubro Rosa, campanha voltada à conscientização e à prevenção do câncer de mama e do câncer do colo do útero. As ações serão realizadas ao longo do mês, com foco na orientação e no cuidado com a saúde da população feminina. A principal mobilização está programada para o dia 31 de outubro, um sábado. Segundo a atenção básica da Secretaria Municipal de Saúde, as atividades serão realizadas das 8 horas da manhã até as 5 horas da tarde, sem o fechamento ao meio-dia. Durante a programação serão oferecidos atendimentos e orientações relacionados à prevenção, com o objetivo de ampliar o acesso das mulheres aos serviços de saúde e reforçar a importância do acompanhamento contínuo. Saúde amplia atendimentos para a prevenção do câncer. A informação é da Coordenadora de Atenção Básica de Saúde de Princesa, Andrea Epping. A programação do Outubro Rosa contará com diferentes serviços voltados à prevenção do câncer de mama e do câncer do colo do útero. Entre as ações preventivas estão a coleta de exame preventivo, a avaliação médica e a solicitação de mamografias. Os atendimentos relacionados ao exame preventivo e à avaliação médica serão realizados por livre demanda durante a programação do dia 31 de outubro. A iniciativa busca facilitar o acesso das mulheres aos procedimentos e incentivar a realização dos exames preventivos. Além dos atendimentos médicos, a Secretaria de Saúde também disponibilizará a sala de vacinas para a população em geral. O serviço será destinado àqueles que tiverem dúvidas sobre o esquema vacinal e precisarem atualizar a caderneta de vacinação. Alunos do nono ano participaram de simulado inspirado em concursos públicos. A informação é da diretora da escola Padre Alfredo Casper de Guaraciaba, Jaqueline Escapim. Cerca de 60 alunos do nono ano da escola Padre Alfredo Casper em Guaraciaba participaram de um simulado inspirado em concursos públicos. A atividade reuniu as três turmas da escola no período da tarde e teve como objetivo preparar os estudantes para futuras situações de avaliação. As questões aplicadas foram baseadas em conteúdos trabalhados pelos alunos do sexto ao nono ano do ensino fundamental. A prova envolveu conhecimentos de matemática, língua portuguesa e ciências, utilizando conteúdos que já fazem parte da rotina escolar dos estudantes. A iniciativa busca proporcionar aos adolescentes uma experiência diferente de avaliação e contribuir para a preparação para um desafio futuro, como vestibulares e concursos públicos. A escola avaliou positivamente a participação dos estudantes na atividade. Bombeiros mirins concluem atividades após formaturas nos três municípios atendidos pela corporação. A informação é do comandante do Corpo de Bombeiros de São José do Cedro, Fábio Sturm. O projeto Bombeiro Mirim está chegando à etapa final das atividades deste ano. A iniciativa atende crianças de São José do Cedro, Princesa e Guarujá do Sul, com orientações voltadas à prevenção, à segurança e à formação dos cidadãos. Segundo o comandante, as formaturas das turmas já foram realizadas, marcando a conclusão de mais uma edição do projeto. Durante os encontros, as crianças demonstraram interesse pelos conteúdos apresentados e compartilharam experiências e situações que já presenciaram. A iniciativa também busca despertar o interesse pela profissão de bombeiro e fortalecer o vínculo entre a corporação e a comunidade regional.
5: A participação das crianças é muito boa, já seguindo a mesma lógica dos anos anteriores. Todas as crianças já tiveram alguma situação que presenciaram, algum fato que gera curiosidade nelas de como deveria agir, contar uma história que já presenciou. Então as crianças, até por ser um momento diferente, algo diferente do que é o tradicional da escola ali, para elas têm bastante interesse, que nos dá bastante satisfação. Sim, a questão do banho é muito aguardado por elas, pela maior parte delas, pelo menos. Nós temos essa preocupação sempre de, ou para fazer bem no início do ano, mas às vezes por questão de logística e não dar o tempo necessário, você

desfiles e demonstrações realizadas ao longo do ano. Durante o projeto, os participantes receberam orientações que contribuem para a conscientização sobre a prevenção, segurança e ajuda ao próximo. O contato com essas experiências permite que as crianças conheçam melhor o trabalho da instituição e compreendam a importância de contribuir com a sociedade. Segundo Fábio Sturm, a incentivar o interesse de pessoas da própria região também pode estimular futuros ingressos na corporação, seja pela carreira militar ou pela atuação como bombeiro comunitário. Programa Habitacional recebe cerca de 40 inscrições para 12 casas. A informação é do responsável pelo setor de habitação de Princesa, Jean Zimmer. O programa Casa Catarina recebeu cerca de 40 inscrições de famílias interessadas nas 12 unidades habitacionais previstas para o município de Princesa. As inscrições foram encerradas no dia 2 de outubro e, segundo o setor de habitação, a procura demonstra a existência de uma demanda significativa por moradia no município. A partir do encerramento das inscrições, a comissão responsável iniciou a análise da documentação apresentada pelas famílias. O processo também inclui visitas para verificar o cumprimento dos requisitos estabelecidos pelo programa. O setor de habitação reforça que a inscrição não representa habitação automática, nem garante que a família será contemplada. A seleção seguirá as regras previstas no edital e passará pelas demais etapas do processo. Comissão analisa documentos e inicia visitas para a seleção de famílias. A informação é do responsável pelo setor de habitação de Princesa, Jean Zimmer. A comissão responsável pelo programa Casa Catarina está realizando a análise da documentação das famílias inscritas. Essa etapa ocorre entre os dias 5 e 30 de outubro e tem como objetivo verificar se os candidatos atendem aos requisitos estabelecidos para a participação do programa habitacional. Após essa fase, o projeto prevê um período para apresentação de recursos e denúncias, com um prazo de até o dia 10 de novembro. Na sequência, serão realizadas a análise das manifestações e a defesa das pessoas eventualmente denunciadas. A seleção das famílias seguirá etapas que envolvem outras instâncias além do município. O resultado final será divulgado posteriormente, conforme o andamento do processo e as regras estabelecidas para o programa. Vereadora propõe carro exclusivo para atendimentos de urgência nos distritos. A informação é da vereadora de São José do Cedro, Janaína Flack. A vereadora Janaína protocolou na Câmara de Vereadores uma indicação de emenda impositiva no valor de R$ 98 mil reais para a aquisição de um veículo destinado exclusivamente ao atendimento de urgências e emergências nos distritos do interior. A proposta busca agilizar o transporte de pacientes até o hospital, principalmente em situações nas quais a espera por uma ambulância pode comprometer o atendimento. A parlamentar também pretende indicar recursos para aquisição de desfibriladores para as unidades de saúde de Padre Hels e Mariflor. A medida busca manter os medicamentos em condições adequadas de temperatura e melhorar o conforto dos usuários. A vereadora também pretende destinar recursos para a compra de uma televisão de 65 polegadas para a sala do jardim da escola, após danos provocados por temporais e equipamentos eletrônicos. As propostas procuram atender às solicitações da comunidade e recuperar estruturas afetadas pelos intempéries. Vereadora avalia eleições e defende compromisso dos eleitos com a população. A informação é da vereadora de São José do Cedro, Janaína Flack. A vereadora avaliou de forma positiva o resultado das eleições, apesar de o candidato ao governo apoiado por sua coligação não ter sido eleito.
Segundo ela, a população demonstrou desejo de mudança por meio dos votos e a decisão das urnas deve ser respeitada. A parlamentar afirmou que manteve o compromisso de apoiar os candidatos de sua coligação durante o período eleitoral. Janaína também ressaltou que a busca por recursos para o município não deve ficar restrita aos representantes do partido. A parlamentar manifestou a expectativa de que os eleitos

0: realizem um bom mandato e priorizem os interesses da população. Município prevê substituir lombada por faixa elevada para melhorar a circulação na avenida. A informação é do vice-prefeito de São José do Cedro, Enio Carossi. A administração municipal prevê novas intervenções na Avenida Rio Grande do Sul, com o objetivo de melhorar a segurança e facilitar a circulação de veículos e pedestres. Conforme o vice-prefeito, a proposta inclui a substituição de uma lombada próxima à unidade do Sicredi por uma faixa elevada, prevista para as proximidades da esquina com a rua Hermínio Pontes. A medida considera reclamações de moradores e motoristas sobre a altura de algumas lombadas existentes na avenida. A intenção é manter a redução da velocidade dos veículos, mas proporcionar uma passagem mais suave, seguindo modelos de faixas elevadas já implantados em outros pontos do município. Segundo Enio Carossi, a avenida concentra um fluxo significativo de veículos e exige a atenção dos condutores. A intervenção busca contribuir para a prevenção de acidentes e de atropelamentos, reforçando a segurança dos pedestres e as condições de circulação no perímetro urbano.
1: Tivemos melhorias na Salgado Filho, já finalizada agora com as sinalizações e pintura, né? Ficou muito bom. Aí era um trecho que já estava com bastante problema, né? E também a Avenida Rio Grande do Sul, no trecho da ali da entrada da cidade, até aqui na frente da nova loja Benoit, um espaço grande ali que merecia essas melhorias, né? E graças a Deus agora está tudo bem, só falta finalização, como o senhor falou, por causa da chuva, né? Só falta algumas pinturas a serem feitas aí na Avenida Rio Grande do Sul. Sim, na Salgado Filho já está concluído. Na Salgado Filho também foi feita uma drenagem, né? Uma base ali, onde que estava aquele afundamento na rua, né? Então foi feita toda essa base, foi feita uma drenagem, foi feito alguns drenos, né? E também agora recebeu a camada de asfalto, 4 centímetros parei, e a pintura está concluída, né? Então ficou bonito, ficou legal.
0: 12 horas e 41 minutos. A Avenida Rio Grande do Sul recebe nova camada de asfalto e melhorias na sinalização. A informação é do vice-prefeito de São José do Cedro, Enio Carossi. A administração municipal está concluindo melhorias na infraestrutura viária da Avenida Rio Grande do Sul, no trecho que vai da entrada da cidade até as proximidades da loja Benoit. Os trabalhos incluem a recuperação da base da via, serviços de drenagem e aplicação de uma nova camada de asfalto, com aproximadamente 4 centímetros de espessura. Na sequência, foi realizada a pintura da sinalização horizontal para melhorar a organização do trânsito e a segurança dos usuários. Parte da pintura das faixas de segurança precisou ser adiada devido à chuva, que impediu a continuidade dos trabalhos. A administração municipal espera concluir a sinalização assim que as condições climáticas permitirem, proporcionando mais segurança para os motoristas e pedestres. Vereadora projeta articulação política para ampliar recursos ao município. A informação é da vereadora de São José do Cedro, Juliana Colli. Ela avaliou a participação de lideranças políticas nas eleições e destacou a importância dos apoios construídos durante o período eleitoral para a busca de recursos destinados para o município. Segundo ela, o município obteve votações expressivas para candidatos apoiados por seu partido, resultado que poderá contribuir para fortalecer a articulação com representantes nas esferas estadual e federal. A parlamentar ressaltou que a aproximação com deputados e senadores é importante para viabilizar investimentos, obras e melhorias em diferentes setores. Juliana também afirmou que o partido pretende aproveitar as oportunidades de articulação durante os próximos meses. A intenção é manter contato com os representantes eleitos e apresentar as principais necessidades do município, buscando transformar os apoios políticos em investimentos concretos para a população. PL planeja buscar investimentos em infraestrutura, saúde e educação. A informação é da vereadora de São José do Cedro, Juliana Colli. Ela informou que já existem ofícios encaminhados a gabinetes de representantes públicos e que estão previstas novas visitas a Florianópolis e Brasília para tratar de demandas de São José do Cedro. A expectativa é aproveitar o período restante do mandato para ampliar a busca por recursos e encaminhar projetos considerados prioritários para o desenvolvimento municipal. Entre as áreas apontadas como prioritárias estão a infraestrutura, a saúde e a educação. A vereadora destacou que a definição dos pedidos deverá ocorrer em alinhamento com o prefeito municipal, levando em consideração as necessidades mais urgentes e os investimentos capazes de contribuir para o crescimento da cidade. Segundo ela, a articulação política deverá concentrar esforços na viabilização de recursos e melhorias para os serviços públicos, com atenção especial às demandas das escolas e de outras estruturas municipais. Município inicia organização para a implantação de serviço de atendimento móvel de urgência. A informação é do prefeito de Palmasola, Márcio Sansígulo. O município recebeu uma nova ambulância destinada ao serviço de atendimento móvel de urgência, o SAMU. A chegada do veículo representa uma etapa importante para a implantação do serviço, que ainda depende da organização de procedimentos burocráticos e administrativos para começar a funcionar. O prefeito destacou a importância da conquista e explicou que a administração municipal está trabalhando para encaminhar as etapas necessárias à efetivação do atendimento. Entre os pontos entre planejamento estão estruturação do serviço e a organização dos recursos necessários para garantir o funcionamento da unidade. A previsão apresentada pelo prefeito é de que a implantação esteja organizada até janeiro do próximo ano. Implantação do SAMU envolve definição de base, contratação de profissionais e organização. A informação é do prefeito de Palmasola, Márcio Sansígulo. A implantação do serviço de atendimento móvel de urgência exige a definição de uma estrutura adequada para o funcionamento da unidade. A administração municipal ainda trabalha no planejamento da base de atendimento, incluindo a possibilidade de integração com a estrutura do Corpo de Bombeiros. Outro ponto em análise é a formação da equipe responsável pelos atendimentos, além da organização dos equipamentos e dos demais recursos necessários para colocar o serviço em funcionamento. A administração busca encaminhar os procedimentos para garantir que a unidade esteja devidamente estruturada antes do início das atividades. Também foi levantada a possibilidade de estabelecer parcerias com municípios da região, como Anchieta, para ampliar a organização do atendimento regional. Conforme o prefeito, a intenção é avançar nos preparativos para o serviço para que esteja pronto em janeiro do próximo ano, embora ainda existam etapas a serem concluídas. A seguir, mulher morre em colisão frontal entre dois carros. Caminhonete furtada em São José do Cedro é encontrada sem placas em área de mata na fronteira.
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0: Doze horas e 50 minutos. As últimas notícias do Globo em Foco. Mulher morre em colisão frontal entre dois carros na SC-480, em Bom Jesus. Uma mulher morreu e outras três ficaram feridas em uma colisão frontal entre dois carros na madrugada deste domingo, na SC-480, nas proximidades do município de Bom Jesus do Oeste. O acidente foi registrado por volta das 4 horas e 15 minutos antes da área urbana do município e envolveu um Chevrolet Celta e um Ford Fiesta. De acordo com as informações dos socorristas, o Celta saiu da pista após a colisão, enquanto o Fiesta permaneceu sob a rodovia. A condutora do Celta ficou presa às ferragens e foi encontrada sem sinais vitais. Após a confirmação, os bombeiros realizaram os procedimentos para retirar o corpo do veículo. A passageira do Celta relatava dores no braço direito e na perna esquerda. Ela recebeu atendimento no local, foi imobilizada e encaminhada ao Hospital Regional São Paulo, em Xanxerê. O corpo da motorista permaneceu no local até a chegada das equipes responsáveis pela perícia. Colisão entre dois carros deixa mulher ferida na BR-158, em Cunha Porã. Uma mulher foi encaminhada ao hospital após uma colisão traseira envolvendo um Fiat Uno e um Fiat Toro na madrugada desta segunda-feira, por volta das meia-noite e 50, na BR-158, em Cunha Porã. O motorista e o passageiro do Fiat Toro recusaram atendimento e encaminhamento ao hospital. O condutor do Fiat Uno também foi avaliado pelos bombeiros, mas optou por não ser levado à unidade hospitalar. Já a passageira do Uno recebeu atendimento no local, teve os sinais vitais avaliados, foi estabilizada e posteriormente encaminhada ao hospital de Cunha Porã. A Polícia Rodoviária Federal esteve no local e realizou os procedimentos necessários. Trote sobre disparos mobiliza guarnições da PM em São Miguel do Oeste. Um chamado falso sobre disparos de arma de fogo mobilizou guarnições da Polícia Militar na noite deste domingo, por volta das 22 horas, na rua Ângelo Long, no bairro São Luís, em São Miguel do Oeste. De acordo com a PM, todas as guarnições foram mobilizadas para verificar a situação. No endereço informado, porém, os policiais constataram que não havia registro de disparos e classificaram o chamado como um trote. A mulher responsável pela ligação não foi encontrada no local, mas acabou identificada através dos registros do Copom. Segundo a Polícia Militar, ela deverá responder por crime de falsa comunicação. Dois homens são atuados por som alto em Guarujá do Sul. A Polícia Militar atendeu uma ocorrência de perturbação do sossego alheio na noite de domingo em Guarujá do Sul. A ocorrência foi registrada por volta das 22 horas e 30 minutos após denúncia de som em volume elevado em uma residência. No local, os policiais constataram que o barulho vinha de uma caixa de som instalada no porta-malas de um veículo estacionado na frente do imóvel. Durante o atendimento, alguns homens questionaram a atuação policial e apresentaram comportamento exaltado. Diante da situação, foi necessário solicitar apoio de uma outra guarnição para garantir a segurança e dar continuidade aos procedimentos. A caixa de som foi apreendida pela Polícia Militar e foi lavrado um termo circunstanciado contra os dois homens, um de 38 anos, responsável pela residência, e um outro de 28 anos, proprietário do veículo utilizado para emitir o som. Os veículos, ou melhor, os envolvidos, assumiram o compromisso de comparecer à audiência do fórum na comarca de São José do Cedro. Motorista é flagrado dirigindo em zigue-zague e sem habilitação em Guaraciaba. Um homem de 57 anos foi abordado pela Polícia Militar após ser flagrado conduzindo um GM Corsa em zigue-zague na noite de sábado, 10 horas, na rua 1º de Maio, em Guaraciaba. Segundo a PM, além de não possuir habilitação, ele apresentava sinais de ingestão de bebida alcoólica. Ele recusou o teste do bafômetro e, diante dos sinais constatados pela guarnição, os policiais também confeccionaram os autos de infração de trânsito correspondentes às irregularidades verificadas. O GM Corsa foi apreendido e encaminhado ao pátio de trânsito conveniado. Caminhonete furtada em São José do Cedro é encontrada sem placas em área de mata na fronteira. Uma caminhonete furtada em São José do Cedro foi recuperada na noite de domingo em uma área de mata próxima a um riacho entre Dionísio Cerqueira e Barracão, no Paraná. O veículo foi localizado pelo próprio proprietário, que buscava informações sobre o paradeiro após receber informações do furto. Segundo a Polícia Militar, a ocorrência foi atendida por volta das 23 horas. A caminhonete estava estacionada em frente a uma metalúrgica na Avenida Rio Grande do Sul, no centro de São José do Cedro, e havia sido furtada durante a madrugada. Imagens indicaram que o veículo deixou o município por volta das 3 horas e 30 minutos, seguindo em direção a Dionísio Cerqueira. Após receber informações de que a caminhonete poderia ter seguido para a Argentina, o proprietário foi até a região de fronteira e realizou buscas até encontrá-la abandonada e sem placas de identificação. A Polícia Militar registrou a recuperação e comunicou à Polícia Civil para os procedimentos necessários. Conforme orientação policial, o proprietário ficou responsável pela guarda do veículo e deverá comparecer à delegacia de polícia para atualizar o registro de furto. 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
5: 12h59.
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0: Boa tarde, ouvintes. Está no ar o Show de Bola. Informações sobre Campeonato Brasileiro. Final de semana esportivo aqui para nossa região. Claro, Brasileirão em destaque. Grenal empatado 1-1. Avaliação desse jogo, Valdemar. Boa tarde.
1: Boa tarde, Jonathan. Boa tarde a todos os ouvintes, né? Informações regional hoje não tem, né? Porque o pessoal está todo mundo de folga, né? Então as secretarias hoje não trabalham, então o pessoal não manda as informações hoje, né? Então provavelmente amanhã o pessoal mande aí as informações do final de semana aí do que aconteceu. Então não tem como buscar, não tem como falar, vai falar com quem, né? Só se falar com, sei lá com quem, né? Mas teve dupla Grenal
0: ontem,
1: né? É com a mãe de santo, pode ser. Ontem teve Grenal, né? 1-1, jogo feio, horrível de se ver. Os dois times abraçados aí para segunda divisão, né? Teve um empate 1-1, acredito que, olha, o Grêmio e o Internacional, infelizmente, eu acho que um dos dois, para mim o Grêmio, eu acho que vai cair, o Internacional pode ser que escape, mas estão os dois na zona de rebaixamento agora.
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1: Não tem informações locais, né? Não tem informações locais.
0: Niente.
1: Única coisa que o pessoal vai definir ainda o jogo entre Cedro e Itapiranga. Provavelmente amanhã volte aí ao normal as secretarias e o pessoal define então aí o jogo entre Cedro e Itapiranga. Lembrando que o primeiro jogo é aqui, depois o jogo lá em Itapiranga pelo Regional de Futsal.
0: Cedro ganha 7-2, né?
1: Ainda é jogo de sexta, né?
0: 7-2, né? Bom, sobre o Campeonato Brasileiro, então, nesse final de semana tivemos mais uma rodada, a rodada 30 do Campeonato Brasileiro. O resto agora, 8 rodadas, né? Não acabou ainda essa rodada, até porque hoje, como é feriado, a CBF organizou alguns jogos em horários bem atípicos, né? Às 4 horas da tarde, às 19h30 e às 21 horas. Lembrando que esse, para muitos, tido como um dos principais feriados, né? Tirando feriado de Páscoa e de Natal, né? E por conta disso, né? Eu confesso, Valdemar, que eu não me recordo a última vez que tivemos um feriado que tínhamos jogos às 4 horas da tarde, né? É bem tratado como quase um domingo mesmo, nessa segunda-feira. Mas teremos então o Coritiba e o Botafogo, jogo às 16 horas no Couto Pereira. Às 19h30 nós temos a Chapecoense jogando na Arena Condá contra o Atlético Paranaense e fechando a rodada às 21 horas o Bragantino contra o Cruzeiro. Mas assino aqui a palavra do Valdemar, porque o Grenal foi feio, né? Falando o nosso principal assunto sendo esse, claro, foi feio, né? Principalmente pro lado gremista. Eu acho aqui que o Grêmio já vai ser rebaixado, não tem o que fazer. Pode, torcedor gremista, pode já se preparar aí que o quarto rebaixamento do Grêmio está batendo as portas, principalmente quando a gente vê uma fala do Renato Portaluppi aqui, parabenizá-lo pela fala do final do jogo, né? A qual ele fala sobre a questão de alguns jogadores. Não adianta nada você ter esquema de jogo se o jogador não está no seu momento, não está conseguindo jogar, não tem o gesto técnico, não tem aquela definição técnica do jogador. O Grêmio teve um lampejo de futebol, Valdemar, de 5, 10 minutos, que foi quando empatou o jogo e logo após virou o jogo com o gol do Carlos Vinícius, só que estava em condição de impedimento. Mas fora isso, um jogo bem complicado, ruim do Grêmio. Aqui falo o que eu já vinha comentando sobre essa questão que envolve o Internacional. Acho que o Inter está jogando hoje um futebol bem melhor do que o do Grêmio, mas por conta disso, se eu tivesse que apostar em alguém não cair, seria o Internacional. Dentro das propostas, acho que o Inter entendeu melhor esse jogo contra o Grêmio, teve uma postura um pouquinho diferente, e o Grêmio tentou jogar, né? Ao menos na escalação, né? A escalação do Grêmio era para um Grêmio mais propondo o jogo, porém nas quatro linhas não foi bem isso que aconteceu. Ficou uma situação bem delicada para o Grêmio, ainda mais agora, né? Que vem de três jogos aí empatando, né? O Grêmio empatou contra o Palmeiras, empatou contra o Remo e agora empatou contra o Internacional. Contra o Palmeiras, excelente. Contra o Remo, péssimo. Contra o Internacional, pelo fator casa, um resultado também muito ruim. O Grêmio precisa vencer. De fato, agora com a chegada de Renato Portaluppi, ele ainda não perdeu no comando do Grêmio, mas também ainda não venceu. Então, o Grêmio tem esses 8 jogos pela frente e, no mínimo, aí uns 5 desses precisa pontuar com vitória se quiser sonhar em subir e em permanecer na Série A do Campeonato Brasileiro. Mas, analisando tudo que aconteceu já nesse ano, as situações que envolvem o Grêmio, eu acho muito pouco provável que o tricolor gaúcho consiga se manter na Série A em 2027. Porque, feio, viu? Bem feio. Salva esses minutos aí que eu comentei, na minha opinião, que o Grêmio conseguiu empatar e fazer aquela virada. Acho que o Grêmio, o restante do jogo todo, não mostrou a superioridade que era de se esperar do Grêmio. Posse de bola apenas com zagueiros, não tinha aquela bola circulando na entrada da grande área. Então, não tira-se muita coisa de proveito, a não ser um nome só, na minha opinião, que é o Wallace, né? O zagueiro Wallace ontem teve o seu melhor jogo com a camisa do Grêmio, juntamente com o Everton, né? Então, fala muito do que o Grêmio está apresentando esse ano, né? Quando o goleiro é o melhor jogador do seu time e o que se destaca é o zagueiro, alguma coisa no restante do time está errado, né, Walter?
1: Fazendo uma análise do jogo de ontem, eu acho que os dois times com medo, né, de perder, porque realmente quem perdia ontem, eu acho que sacramentava a segunda divisão, na minha opinião. Fica respirando ainda por aparelhos o Grêmio, tem uma missão dificílima pela frente aí, inclusive os jogos do Grêmio muito mais difícil do que os jogos do Internacional, né? Próximo adversário do Grêmio é o Cruzeiro, que vai jogar agora no domingo, né? No domingo, o Grêmio tem uma semana de folga aí, vai voltar a jogar só no domingo, então em casa o Grêmio contra o Cruzeiro. Por jogar em casa, eu acho que deveria vencer o Cruzeiro, deveria ter vencido ontem também, cara, para escapar dessa zona incômoda. Só que o Cruzeiro é um time difícil. Depois, na 32ª rodada, o Grêmio vai enfrentar a equipe do Curitiba, fora de casa, né? O Curitiba hoje está na 10ª colocação. O Cruzeiro hoje é o 6º colocado. Então, na 33ª colocação, você vê um pouquinho da trajetória do Grêmio. Depois, o Grêmio enfrenta o Atlético Paranaense. Atlético Paranaense também aí é o time que está na 4ª colocação. Olha só, é bicho feio, viu? Não é jornada fácil, não, para o Grêmio. Depois, na 34ª rodada, nada mais, nada menos que o Flamengo fora de casa, cara. Então, você ir lá jogar contra o Flamengo. O Flamengo hoje é o líder com 64 pontos. Aí, complicado. 35º jogo, o Grêmio vai enfrentar o Bahia. Mais uma pedreira, mas vai ser em casa. O Bahia hoje é o 5º colocado. Então, você vê, até agora não baixou nenhum dos primeiros colocados aí. Todos eles, o menos colocado é o Curitiba, que está na 10ª colocação, 38 pontos. 36ª rodada, quem que o Grêmio joga? Santos. O Santos é o 8º colocado e o Grêmio vai enfrentar o Santos fora de casa novamente. 37ª rodada, o Grêmio joga contra a equipe do Corinthians. Aí é a briga de facão. Provavelmente aí um desespero lascado, o Corinthians também ali, agora me parece que já está aí. Tá com 32 pontos, hoje só ganha nos critérios do Internacional, senão estaria também na zona de rebaixamento com 32 pontos. Aí vai ser uma briga de facão, rapaz. Aí Deus nos acuda, né? Então, e para fechar a 38ª colocação, e aí a gente já nem sabe se o Grêmio já caiu ou não caiu ainda. Eu acho que até aí, Jonathan, já foi para a vaca, já foi pro brejo. Vai enfrentar o Mirassol. O Mirassol hoje está em qual colocação? Porque o Mirassol é o 15º. Então, dois jogos, de todos esses jogos que o Grêmio tem, dois jogos o Grêmio tem com times que brigam e seriam concorrentes direto lá para não cair. O restante, cara, tudo jogos com gente para cima do 10º colocado aí, tudo entre os 10 primeiros colocados. Então, dificílimo, eu acho, também pela trajetória que o Grêmio vai ter que enfrentar, eu acho que o Grêmio não consegue escapar da zona de rebaixamento, né? Então, acho que o Grêmio não vai conseguir. O Internacional, bem rapidinho aqui, ó, o Internacional enfrenta o Mirassol fora de casa, tá? A trajetória do Inter me parece um pouco mais fácil, não tanto também. Depois, na 32ª rodada, sai para jogar contra o Botafogo, fora em casa, desculpa. joga em casa com o Botafogo. Depois o Internacional enfrenta o Fluminense fora de casa na 33ª rodada. Depois o Internacional sai, joga em casa também com o Curitiba, em casa. Depois o Internacional enfrenta o Vasco, aí também fora de casa. 36ª rodada, o Internacional vai enfrentar o Vitória. Aí também o Vitória, vou te contar, viu? O Vitória hoje está em qual colocação? E o Vitória, rapaz, 12ª colocação hoje. Um jogo aparentemente em casa, o Internacional teria que vencer, né? Seria um jogo estrategicamente fácil aí contra o Vitória, ou que daria para vencer. Depois, na 37ª colocação, Internacional e Bragantino. E fechando aí o Campeonato Brasileiro, o último jogo, Cruzeiro Internacional. É fácil? Cara, também não vejo muita facilidade. Não sei se você, Jonathan, o que tu acha, mas eu também acho que não é tão fácil assim a trajetória do Internacional pelo futebol que o Inter vem apresentando. Ganhou do Corinthians, agora o Corinthians está mais morto do que vivo, porque ontem levou 4 do Palmeiras. Não viu a cor da bola o Corinthians, não viu a cor da bola. O Corinthians que anunciou agora o Seedorf, né? Cara, cagada pra mim, viu, Jonathan? Mais uma cagada do Corinthians trazer caras estrangeiros no momento desse. Tem que trazer alguém
0: treinando,
1: que...
0: né?
1: É, alguém que simpatize com o time, cara. Agora você vai pra aquele tudo ou nada ali que é motivação, é você... Porque não tem o que fazer. Tu não consegue contratar ninguém, tu não consegue fazer nada de esquema. É muito difícil. O cara vai me trazer o Seedorf aí pra rebaixar o Corinthians de vez. Eu acho que o Corinthians, na minha opinião, vou citar os times. Chapecoense já rebaixado, o Remo também provavelmente não 100% matematicamente rebaixado. Corinthians também, na minha opinião, vai ser rebaixado. E aí a última briga fica, na minha opinião, hoje o Grêmio é o credenciado a cair, viu? Desses times aí, Grêmio seria Chapecoense, Remo, Corinthians e Grêmio. Para mim esses 4 times vão cair, não sei se eu vou acertar, mas para mim esses aí. O Internacional acho que ainda nos detalhes consegue escapar, e o Mirassol também acho que não cai, a não ser que dê zebra aí e praticamente o Mirassol venha aí para ajudar a dupla Grenal a briga aí. Mas é boa briga, viu, Jonathan? É boa briga. Até os 37 pontos aí, é boa briga. Por isso que a gente diz assim que mas vai ser rebaixado. Claro que a gente sempre avalia os números, né? Do que tá jogando, que tá vencendo, tá ganhando. Só que por ali tá tudo meio embolado, cara. De repente uma vitória te tira já da zona de baixamento e aí fica aquela briga. Só pela trajetória do Grêmio que eu acho que é bem difícil, cara, porque você vai enfrentar jogos aí, ó, Flamengo, Cruzeiro, esses caras aí, vem rachando o cabelo, porque também estão brigando por alguma coisa. Por isso que o Campeonato Brasileiro é atraente. Ou você briga para não cair, ou você briga para ser campeão, ou você briga por uma vaga na Libertadores, ou então por uma vaga na Sul-Americana. Então você vai estar brigando por alguma coisa. Por isso que é atraente o Campeonato Brasileiro, na minha opinião.
0: E hoje quem está ali embaixo, né, por exemplo, pega já o Vitória, o Bragantino, né, já olhando para a parte de baixo aí com seus 36, 37 pontos, mas uma vitória já pode colocar eles quase na briga por uma Sul-Americana, alguma coisa assim, né? Então, na verdade, o cenário mais ideal, o melhor seria para o Grêmio e para o Inter agora, é termos mais times nessa disputa por esse decesso, né? Pela queda. Termos aí o Corinthians chegando, o Mirassol, o Vasco, né? Chama atenção, inclusive, o empate nesse final de semana. O Vasco vindo uma sequência de 3 vitórias, acabou apenas empatando agora contra a equipe do Remo, jogando no estádio do Vasco, né? Lá no Nilton Santos. Então, com um resultado também surpreendente para essa rodada. Mas acho que não vai sair muito dessa lógica aí, dessa opinião do Valdemar, né? Provavelmente os dois primeiros, os últimos ali já estão rebaixados, né? O Remo e a Chapecoense. E vai ficar, né? Vai ficar uma briga aí. Eu acredito até que o Internacional, até por conta do jogo, por conta de ter vencido a sua primeira partida agora com a chegada do Eduardo Batista. Então, eu já coloco o Inter num cenário um pouquinho diferente. Não que isso seja o suficiente, mas de 2 jogos do Eduardo Batista, os caras têm 4 pontos. Então, teve uma melhora nesse momento. Claro, a situação ainda é delicada, 32 pontos do Internacional, 31 o Grêmio. Então está tudo muito embolado, muito incerto. Mas concordo com o Valdemar, acho que o Internacional deve melhorar um pouco por conta das tabelas, né? O Inter tem uma tabela, no meu entendimento, um pouco mais fácil do que a do Grêmio, mas os dois times não estão jogando bem. Temos que ter essa situação levada em consideração. E vamos pegar sobre a questão do azar também um pouco, né? De time rebaixado, enfim. O gol que o Grêmio leva ontem para o Internacional é um gol de time que está fadado ao fracasso, né? O gol que o Everton sai jogando nos pés do Vila Sante, ele tenta proteger, entrega a bola nos pés do Vitinho, que é feliz, é inteligente, consegue cavar por cima e fazer o gol. É algo de time que vai ser rebaixado, né? Com todo o respeito a nós do Grêmio, sou gremista, mas não existe você olhar um jogo desse e você imaginar que exista uma luz no fim do túnel para o torcedor do Grêmio. Claro que é Grenal, é clássico, é importante não perder. Eu acho que existia mais esse medo dos jogadores de, opa, não vamos perder o jogo, porque se nós perdermos nós estamos completamente lascados. Tinha um pouco desse medo, desse receio de ambos os lados, né? De primeiramente não levar gol para depois pensar em vencer. Então, dentro desse cenário, acho que o empate fica de bom tamanho para as duas equipes. Claro que muito melhor para o Internacional. Jogou fora de casa, estava na frente, né? Claro, fica aquele gostinho um pouco amargo, mas um resultado que quem comemora é o Internacional. O Grêmio reclama muitas coisas, né? Reclama do pênalti, que no meu entendimento foi pênalti, mas não pode se ter apenas a isso, né? O jogo teve muito tempo depois transcorrendo para que o Grêmio pudesse fazer a realidade, fazer as coisas serem diferentes, e acabou não conseguindo. Então, dentro desse cenário todo, infelizmente, o Grêmio muito provavelmente vai ter que jogar a Série B em 2027. E como fica feio, né? Como fica manchado a história de um clube do tamanho do Grêmio disputar 4 vezes a segunda divisão do país, né? Algo muito lamentável. Temos tempo ainda para que as coisas mudem, mas a gente tem que ser um pouco realista, né? A gente tem que olhar em campo. O que foi apresentado de novo? O que teve de diferente com a chegada de Renato Portaluppi do que Luiz Castro? Sinceramente, eu confesso que eu não vi essa diferença toda no futebol. Pode ter questão de vestiário, mudado a conversa, enfim. Mas dentro de campo, quem acompanha os jogos, eu confesso que eu não observei tanta mudança assim. O time do Grêmio vinha jogando muito mal, continua jogando mal, e não sei se tem uma perspectiva de futuro ali na frente de melhorar, conseguir vencer. Então, infelizmente, eu imagino o Grêmio num cenário bem devastador aí para essas próximas rodadas. O Grêmio tem 8 jogos, né, Valdemar? São 8 jogos agora até o final do Campeonato Brasileiro, e o Grêmio tem que fazer 14 pontos, é isso? Essa é a matemática? Tem que chegar a 45, né? Então são 14 pontos que o Grêmio precisa fazer. Tem que vencer. Não adianta só ficar empatando. Se empatar todos os jogos até o final não vai dar certo. O Grêmio vai ter que vencer seus jogos. Matematicamente tem chance, obviamente. Mas a gente tem que falar em questão de ambiente, né? Ambiente harmônico, de vestiário, de tudo. Sinceramente, se você pensar por esse lado, não tem como imaginar o Grêmio conseguindo vencer. Quais que são os jogos que o Grêmio vai vencer ali para frente? Próximo jogo contra o Cruzeiro. É em casa. Tudo bem, mas é o Cruzeiro. Sinceramente, eu não imagino o Grêmio vencendo o Cruzeiro. Para mim, hoje, o Cruzeiro é muito mais time que o Grêmio. Tanto que a tabela de classificação fala por si só. Não vejo o Grêmio vencendo o Cruzeiro. Vamos para o próximo jogo, Coritiba. Ah, tudo bem, adversário um pouco mais fácil. Aqui, quem sabe, o Grêmio possa jogar, ganhar. Cara, o Grêmio jogou contra o Remo, penúltimo colocado, fora de casa, só empatou, não conseguiu criar, não conseguiu fazer nada. O que nós, torcedores, vamos imaginar que o Grêmio vai conseguir ganhar do Coritiba jogando no Couto Pereira, que é um estádio que o Grêmio, historicamente, não consegue jogar bem, né? Então, temos que pensar por esse lado. Depois, próximo final de semana, Grêmio e Atlético Paranaense, na Arena do Grêmio, beleza, em casa. O Atlético Paranaense hoje é o terceiro, quarto colocado do campeonato, vem jogando um bom futebol. Vamos para a próxima rodada, Grêmio e Flamengo. Não precisa falar nada. Flamengo aqui brigando por título, vai passar o carreto por cima do Grêmio. Aí pode acontecer de alguma coisa, o Grêmio empatou o jogo aqui, você comemora. Aí dá para comemorar. Próxima rodada, Grêmio enfrenta o Bahia. Beleza. Aqui quem sabe seja um resultado em casa que o Grêmio vai conseguir vencer. Imaginando por esse, o Bahia é o quinto colocado, vem jogando bem. Futebol bem vistoso do Bahia, inclusive. 36ª rodada do Grêmio, Grêmio e Santos, fora de casa. Santos provavelmente, se continuar nessa sequência, vai estar brigando por Libertadores. Dificilmente vence. Penúltima rodada, Grêmio e Corinthians. Aqui, como o Valdemar falou, vai ser jogo de cego, jogar um facão para cada lado e deixar que se tramele. E aqui pode acontecer algo que já aconteceu historicamente, né? Grêmio já rebaixou Corinthians em algumas edições de Campeonato Brasileiro, e o Corinthians também rebaixou o Grêmio. Em 21, inclusive, se não me engano, o jogo que sacramentou o rebaixamento do Grêmio foi no jogo contra o Corinthians. Há uma rivalidade muito grande. E na última rodada, o Grêmio joga contra o Mirassol. Adversário fácil, joga em casa, tem a obrigação de vencer. E até lá, como o Valdemar disse, a gente vai saber o que vai estar acontecendo com o Grêmio. Quem sabe esses 2 últimos jogos e o Grêmio não precisa nem disputar, apenas cumprir tabela, porque já vai estar rebaixado. Ou, quem sabe, já vai ter fugido do rebaixamento. Mas algo muito grande, muito grandioso precisa acontecer no vestiário do Grêmio, no ambiente do Grêmio, para que as coisas possam mudar. Porque, de momento, por enquanto, infelizmente, a gente não consegue vislumbrar um cenário onde o tricolor gaúcho dê alegria para o seu torcedor. 13 horas e 20 minutos, postos Bobinotti, produtos e serviços com a qualidade Ipiranga, abastecimento, lavagem, lubrificação, troca de óleo, ampla loja de conveniência, a melhor equipe para atender você, amigo motorista. 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
1: Valeu, gente. Um abraço. Voltamos amanhã com mais informações no Show de Bola.
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1: 13 horas e 21 minutinhos, 13 com 21. 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
12: 13:25, 13:25, hora certa. 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

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Obrigado pela sua companhia e pela sua audiência. Uma ótima tarde pra você. Obrigado pra você, aonde você estiver curtindo a gente. Gratidão pela sua companhia, tá bom? Uma ótima tarde pra você. Tarde hoje de feriado, né? Feriado hoje. Hoje é dia 12 de outubro de 2026. Feriado aí, dia da Nossa Senhora Aparecida, padroeira do Brasil. E também hoje é dia das crianças, né? Comemora-se, claro, que dia das crianças não é feriado. Feriado é do Dia Nacional da... ou melhor, Dia Nacional da Padroeira do Brasil, Nossa Senhora Aparecida, tá bom? Então hoje o pessoal está de feriado, tá descansando, tá de boa. Chuva, né? Chovendo lá fora e muita chuva. Hoje pela manhã choveu a manhã todinha. 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A festa do terceiro, a terceira festa do Leitão a Pururuca é do município de Princesa, tá bom? Tem pra gente começar aqui, ó, Milênio Companhia Show, sede de você. É Milênio.

Banda Enigma cantou pra gente na tarde. Banda Enigma cantou, você não me esqueceu. Teve também a banda aqui, Rainha Musical, né? A Moça do Supermercado e teve Menino Companhia Show, Sede de Você. 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

0: Tá aí cantando pra gente música legal aqui, o Céu e Cantos, Noites Geladas, JM, Desliga a Luz e o Telefone. Essa foi o pessoal da Panificadora, que bom lá pro André, pra dona Solange, pessoal que tá trabalhando lá pro seu Wilson, né? O pessoal tá trabalhando e tá ouvindo a gente. Então, um abração pra vocês da Panificadora, que bom! Lá de Princesa.
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0: CFM. 13h55, Luizinho Pereiros comigo por aqui também, Mecânica Houston e também o Gás Menins, os nossos parceiros da tarde, tem Musicamp.

0: Tá aí, música legal cantando pra gente aqui, ó, Doce Ilusão, Vim Pedir o Seu Perdão, Rainha Musical, Papo de Jacaré, Clima de Rodeio, Musicamp, Tá Doendo, participação no Rainha Musical também, 14 horas e 4 minutinhos, 14 e 4, Farmácia São Rafael, o melhor atendimento pra você é na Farmácia São Rafael, muitas promoções sempre, 984-240676, Farmácia São Rafael, Parisoto, Salão e Decor, tudo pra 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

0: Tá aí a banda Indecção cantando pra gente, Sem Limites pra Sonhar. Teve banda legal, sextou e também os atuais. Rio Azul aqui na tarde. Pra você curtindo a gente, obrigado pela sua companhia aí, tá? 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Lembrando que o Dia das Crianças, né, que estava marcado para esse sábado passado, foi adiado para o dia 17, tá? E vai ter o sorteio de uma bicicleta para quem comprar acima de R$40 lá no mercado Que Barato. Então, sábado que vem acontece a festança em frente ao comércio participante, né? Em homenagem ao Dia das Crianças aí, tá bom? Dia 17, sábado. E também a festa da padroeira. Comigo por aqui a festa padroeira de Princesa, né? A festa padroeira de Princesa. Aí também a Nossa Senhora Medianeira, de Todas as Graças. 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Vai ser no dia 8 de novembro e todo mundo convidado. 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Garanta sua ficha na Agroprince, padaria Solange, na padaria Que Bom da Dona Solange, também no mercado do Puca, mercado Bom Preço ou com os membros do Conselho. Festa em honra à Nossa Senhora Medianeira, de Todas as Graças e Princesas, e o terceiro Leitão, a Pururuca. 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

0: 14h32, Flávio Dalzinho cantou pra gente aqui, ó. Caminhoneiro, apaixonado, participação do João Luiz Correia. Também teve cantando pra gente que a banda Virtual Loucuras de Amor e Minha Rainha com Encanto Latino. Tá bom? Pra você curtir na gente, no oferecimento de quem? 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
0: Município prepara a programação especial para Outubro Rosa. A informação é da coordenadora de Atenção Básica de Saúde de Princesa, Andréia Epin. O município prepara uma programação especial em alusão ao Outubro Rosa. A campanha é voltada à conscientização e à prevenção do câncer de mama e do câncer de colo do útero. As ações serão realizadas ao longo do mês, com foco na orientação e no cuidado com a saúde da população feminina. A principal mobilização está programada para o dia 31 de outubro, um sábado. Segundo a Atenção Básica da Secretaria Municipal de Saúde, as atividades serão realizadas até às 8 da manhã, segunda da tarde, sem fechamento ao meio-dia. Durante a programação, serão oferecidos atendimentos e orientações relacionados à prevenção, com o objetivo de ampliar o acesso das mulheres aos serviços de saúde e reforçar a importância do acompanhamento contínuo. 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

0: Tá aí cantando pra gente, música legal, Vaza, com a banda São Marino, Flor da Estação, Brigamos e Se Amando, Brigando e Se Amando, participação do Flor da Serra, e teve também essas duas aí, né, essas duas que rodaram pra gente aqui na tarde. 14h44, hora certa do Arte. 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

0: essa é a música com mais emoção aqui na Cedro FM. Esse é o Cedro Show na tarde desta segunda-feira, feriadão. 15 horas e 5 minutinhos, 15 graus aqui em São José do Cedro. Chuva, 96 graus, ou melhor, 96% é a umidade relativa do ar. E esse é o Cedro Show na tarde de hoje.
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0: E vem chegando aí o Vitor Clay, o Sol. 15 horas e 6 minutinhos. Boa tarde, boa tarde.

0: Céu Barbarella, Só Uma Canção. Também ouvimos Vitor Clay, O Sol. 15 horas e 13 minutinhos. 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Informações chegando com o repórter Jonathan William. Boa tarde, Jonathan.
1: Maicon, boa tarde a você, boa tarde aos ouvintes da Rádio Cedro FM. Estamos chegando nesta segunda-feira, feriado, Nossa Senhora Aparecida, Dia das Crianças. Está acontecendo aqui em São José do Cedro, na tarde de hoje, uma ação bem bacana, o Brechó Beneficente da CEPRO aqui de São José do Cedro. E nós estamos conversando nesse momento com a Maria Voget, ela que é presidente do grupo aqui de São José do Cedro, para falar um pouquinho sobre esse trabalho delas e, claro, reforçar esse convite para as pessoas se fazerem presente. Maria, boa tarde, seja bem-vinda. Olha um pouquinho o que se trata esse brechó, o que vocês têm disponível para venda aí para a população que quiser conhecer. Boa tarde.
2: Boa tarde a todos os radiovintes, sempre um prazer conversar, né? E hoje a gente decidiu, porque nós já tínhamos feito sábado o dia inteiro, foi muito bom o nosso brechó de sábado. E daí, como hoje era feriado, a gente decidiu fazer, porque tem muita gente que precisa vir, tu viu lá que tem bastante gente comprando, hoje de manhã já tinha muita gente, e a gente tem muitas peças ainda, quem quiser aproveitar os detalhes, a gente vai ficar até 5 horas, né? Então, quem quiser ainda aproveitar, hoje pode vir, que será todos bem-vindos, né? E tudo preços de 5, máximo a R$10, né? Então, de roupa de criança, a gente faz a R$2,50, duas peças por R$5, então, é bem em conta, né, para as pessoas conseguir comprar, né?
1: E bastante variedade, né? Tem roupa mais pro frio, tem mais pro calor também, várias opções.
2: Sim, tem tudo que é tipo, tem casaco, calças, roupas de homem, ainda tem uma quantidade bem boa ainda, né? Que já foi bastante, ainda tem, e é tudo, blusas, vestidos, casacos, calças, tem de tudo, né, para o pessoal comprar, porque a gente tinha muitas peças, meu Deus do céu, acho que tinha uns 5 mil peças que a gente tem ali de roupas selecionadas que a gente está vendendo, né? E a gente fica muito feliz e muito grata por todas as pessoas que já vieram comprar, porque o nosso brechó de sábado foi um sucesso já, né? E esse de hoje também está sendo um sucesso, né? Mesmo sendo feriado e dia da Nossa Senhora Aparecida, né? Mas o pessoal vem e compra, isso é muito bom para nós, porque a gente vai utilizar esse dinheiro agora para comprar os pacotinhos para as crianças, para o dia das crianças, e temos o aluguel, luz e água que a gente tem para pagar, que é as despesas da CEPRO, né? Então, a gente fica muito feliz com o que as pessoas vêm e compram e nos auxiliam. A gente ajuda elas e elas nos ajudam, é uma troca, né?
1: É, ia falar exatamente, vocês estão comprando, além das peças bem baratinhas em conta, vocês estão contribuindo com a CEPRO. Eu vejo que nós temos os tapetes, temos os trabalhos da CEPRO também, vocês estão comercializando esse tipo de material lá também que vocês fazem, que é um outro trabalho bem bacana que vocês fazem aqui. Tem essa possibilidade também, se alguém quiser vir comprar os tapetes ou aquelas outras opções?
2: Sim, pode vir, porque na verdade a gente não põe os tapetes lá para o brechó, né? Mas assim, a gente vende também, né? Quem vem aqui, a gente vem ali, mostra e vende também. A gente até vendeu, sábado a gente vendeu uns quantos tapetinhos, a gente vendeu, então Não tem problema, né? Porque é ali da Sepro também, né? Então a gente vende também os tapetes, né?
1: Importante falar também que o atendimento é só hoje. Até que horas hoje, segunda-feira?
2: Até às 5 horas da tarde vai ter o nosso pré-show, né?
1: 5 horas da tarde.
2: 5 horas da tarde.
1: E a avaliação até aqui, muito positiva.
2: Muito boa, graças a Deus. A gente só é grato por todas as pessoas que já compraram, que ainda estão comprando ali, porque tem bastante pessoas comprando ainda, né? E a gente só é grato pelas pessoas que compraram e também por aqueles que doaram, né? E também as nossas voluntárias. Sem elas, a gente também não ia conseguir fazer nada, né?
1: Isso é um outro ponto que eu vou te perguntar, Maria. Se a pessoa tiver umas roupas em bom estado e quiser contribuir, quiser doar, além de vir comprar essas roupas que tem aqui, tem essa possibilidade também de contribuir com a doação?
2: Sim, a gente sempre recebe todas as doações, seja elas, a gente fica muito feliz com as doações, porque é das doações dessas roupas que a gente sobrevive o nosso trabalho aqui da Sepro, né?
1: Muito obrigado às informações da Maria Voget, ela que é presidente da Sepro, aqui de São José do Cedro. Fica o convite, então, você que nos acompanha nesse feriado, hoje, segunda-feira, até às 5 horas, o atendimento acontecendo em frente ao antigo Corpo de Bombeiros, onde hoje está localizada a Casa do Agricultor aqui de São José do Cedro, a Sepro, com o seu brechó beneficente. Voltamos à programação. Jonathan Wiener, repórter, Rádio Cedro FM.
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0: E vem chegando aí o Panda Porcelanato. 15 horas e 22 minutinhos. Boa tarde, boa tarde.
16: O

0: E esse foi o Mascavo, Dona do Céu. Também ouvimos o Panda com a música Porcelanato.
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0: A Secretaria de Saúde de São José do Cedro comunica que, durante o mês do Outubro Rosa, mês da conscientização e prevenção ao câncer de mama, será realizado um atendimento especial voltado às mulheres. Procure o posto de saúde da sua comunidade e aproveite para colocar os seus exames em dia. Serão oferecidos exames preventivos, mamografias e outros testes rápidos. Você sabia que o PROCON pode ajudar quando você tem um problema com uma empresa ou serviço? O PROCON de São José do Cedro oferece orientação e busca solução para conflitos de consumo. Procure o PROCON da sua cidade de segunda a sexta, das 12 às 18 horas, aqui em São José do Cedro. É na rua Jorge Lacerda, em frente à Prefeitura, ou pelo fone Whats 3643-6340.
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0: 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Simulado prepara estudantes para futuras provas e amplia a experiência escolar. A informação é da diretora da escola Padre Alfredo Casper, de Guaraciaba, Jaqueline Escapim. A realização do simulado permitiu que os alunos do nono ano tivessem contato com um modelo de avaliação diferente daquele vivenciado normalmente em sala de aula. A atividade foi planejada para desenvolver a preparação dos estudantes para processos seletivos que poderão enfrentar futuramente. Durante a aplicação da prova, alguns alunos relataram sentir nervosismo, principalmente por se tratar de uma experiência ainda não vivenciada por eles. Mesmo assim, a participação e o retorno dos estudantes foram considerados positivos pela equipe escolar. A proposta também pretende ser aprimorada nas próximas edições. A escola avalia a possibilidade de ampliar a iniciativa e incluir outras disciplinas, mantendo a atividade como uma forma de preparação e aprendizado para os estudantes. 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
5: 15 horas e 35, respeito agro.
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0: foi o Titãs, Comida do Acústico. Também ouvimos Nando Reis, Os Cegos do Castelo, também do MTV Acústico. E a primeira foi o Breno e Matheus, com participação também de DJ Ari SL, Descer pra BC. Centro. 15 horas e 48 minutinhos, hora certa. 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

0: Esse é o Diego e Vitor Hugo, Tubarões. Também ouvimos aí Mariana Fagundes, juntamente com o Geninho, peão todo tatuado.
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0: 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Boa tarde, boa tarde.
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1: E essa é a música com mais emoção aqui na Cedro FM. Esse é o Cedro Show na tarde desta segunda-feira, feriadão, 16 horas e 12 minutinhos, 14 graus aqui em São José do Cedro, umidade relativa do ar 96%, e o WhatsApp é o 9197-4572. E esse é o Cedro Show na tarde até as 19 horas.
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1: Na sequência vem chegando aí o Alok.
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1: Nós estamos de volta aqui na programação da Rádio Cedro FM. Estamos em contato nesse momento com Paula Schaefer, assistente social aqui do município de São José do Cedro. E o assunto é família acolhedora. Esse trabalho que vem sendo desenvolvido aqui no município e agora expandindo também uma parceria entre os três municípios aqui da nossa região, Princesa, Guarujá do Sul também. Paula, boa tarde. Primeiramente, fale um pouquinho, explique aos nossos ouvintes o que se trata esse projeto Família Acolhedora.
2: Boa tarde a todos. Então, o Serviço de Família Acolhedora, ele é estruturado já há algum tempo nos municípios. E depois de muito diálogo entre as três equipes do município aqui da comarca, as equipes de proteção sociais, social e especial, surgiu o interesse e a vontade de fazer uma maior divulgação massiva ali no sentido de talvez cativar as pessoas, mostrar, elucidar as informações sobre a importância do serviço. Ele é um serviço estruturado por uma lei municipal, cada município rege por sua lei municipal e o interesse é realmente trazer famílias interessadas para informá-las do que é o serviço, de como procede, como funciona, daqui a pouco capacitá-las e inserir no serviço de família acolhedora para receber crianças e adolescentes que tiveram os direitos violados e vem com uma medida de proteção que é o acolhimento. Então, no município a gente tem as duas modalidades de acolhimento, que seria o serviço de família acolhedora e também o acolhimento institucional, que é a questão da instituição Aprisco. O trabalho que a gente tem feito agora é justamente para sensibilizar as pessoas, sensibilizar as famílias, os munícipes, para realmente se dispor a acolher temporariamente uma criança.
1: E quais famílias podem participar? Existem alguns critérios, né?
2: Cada município tem o seu crivo, mas normalmente eles seguem uma nomenclatura, uma orientação, tanto de governo federal como estadual. Alguns crivos é ter uma idade mínima, apresentar atestado ali de saúde mental e física, né, atestando que tem possibilidade, não possuir antecedentes criminais, passar por uma avaliação da equipe, seja para atendimentos individuais, seja para visitas domiciliares. A gente vai precisar entender o contexto daquela família, entender se aquela família tem, de fato, previsão para receber, estar, né, capacitada e apta para receber essa criança ou adolescente.
1: Paula, outro assunto também bastante importante, até a fim de esclarecimento, que família acolhedora não é adoção.
2: Então, quando uma criança recebe uma medida de proteção, que é a questão, ou uma criança ou adolescente recebe a medida de proteção como o acolhimento, que precisa sair do meio familiar, né, ir para ser inserida num ambiente acolhedor, o que acontece? Durante esse período do acolhimento, pelas legislações que a gente tem, a estipulação de tempo seria de mínimo 6 meses, máximo 18. Porém, dependendo da especificidade de cada caso, isso pode ser estendido, como pode ser, né, reduzido. Então, cada criança vai ter a sua especificidade, vai ter seu caso. Existem algumas possibilidades dentro de um caso. Existe a possibilidade de retorno para a família biológica, retorno para uma familiar extenso, né? E também a possibilidade de destituição de poder familiar. A adoção só ocorre em últimos casos, quando se esgota todas as possibilidades de reinserção no ambiente da família, né, biológica daquela criança.
1: E aqui no município, aquela pessoa que eventualmente quiser participar, tem o interesse de conhecer um pouco mais o projeto, o trabalho, como é que faz, como pode proceder, busca vocês aqui do social mesmo, como é?
2: Então, para munícipes daqui da cidade de São José do Cedro, a gente pede para vir até o setor da Secretaria Municipal da Assistência Social e perguntar pelo serviço de família acolhedora. Aí vai ter, né, uma pessoa, normalmente, para atender. Se acaso no momento a gente não consegue dispor do atendimento imediato para a pessoa, a gente agenda o atendimento. Também nas redes sociais estão sendo dispostos orientações com o contato, inclusive de WhatsApp, para as pessoas chamarem, que daí facilita também pela demanda e rotina daquela família, daquela pessoa interessada, para a gente estipular um horário, talvez organizar um dia um atendimento mais pessoal, né, para a gente cativar, explicar, informar a realidade desse tipo de serviço.
1: E as questões das inscrições dessas famílias, é período sazonais ou eles ficam abertos o ano todo para se inscrever, de fato?
2: Sempre está aberto, só a gente vai fazer um lançamento de um chamamento público nos próximos dias, justamente para regulamentar o serviço. Mas é um serviço, ele é ininterrupto. Ai, passou um tempo, eu vi o vídeo, eu senti necessidade, mas naquele momento eu não estava preparada para buscar. Então, daqui a pouco, 2, 3 meses, indiferente de qual seria o tempo da pessoa ter interesse, ela pode buscar o serviço e pode buscar informação, pode e deve.
1: Obrigado às informações da Paula Schiffer, assistente social aqui do município de São José do Cedro. Voltamos à programação. 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

0: 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E nós ouvimos aí o Zeca Pagodinha, Zeca Pagodinho, Bagaço da Laranja, 16 horas e 32 minutinhos. 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
0: 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Bombeiros mirins concluem atividades após formaturas nos três municípios atendidos pela corporação. A informação é do comandante do Corpo de Bombeiros de São José do Cedro, Fábio Sturm. O projeto Bombeiro Mirim está chegando à etapa final das atividades deste ano. A iniciativa atende crianças de São José do Cedro, Princesa e Guarujá do Sul, com orientações voltadas à prevenção, à segurança e à formação do cidadão. Segundo o comandante, as formaturas das turmas já foram realizadas, marcando a conclusão de mais uma edição do projeto. A iniciativa também busca despertar o interesse pela profissão de bombeiro e fortalecer o vínculo entre a corporação e a comunidade regional. 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

E essa é a Rita Lee, Ovelha Negra. Também ouvimos Jota Quest, Numa Boa. 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
2: Martinho da Vila, devagar, devagarinho. 16 horas e 48 minutinhos.

esse é o Legião Urbana, Eduardo e Mônica. Também ouvimos o Rapa, Auto Reverso, e a primeira foi Martinho da Vila, Devagar, Devagarinho.

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0: 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E essa é a música com mais emoção aqui na Cedro FM. 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

E vem aí a terceira festa do Leitão Apururuca, da comunidade de Nossa Senhora Medianeira de Todas as Graças de Princesa. Será no dia 8 de novembro no Salão Comunitário, um dia especial para reunir a família e os amigos. Participe! E a partir de agora, aquele sertanejão, até às 19 horas, começando de Leandro e Leonardo, Achei Uma Louca, 17 horas e 8 minutinhos. Boa tarde, boa tarde!

0: 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Informações chegando com o repórter Jonathan William. Boa tarde, Jonathan.
1: Estamos de volta na programação da Rádio Cedro FM, em contato com Guarujá do Sul. Carla Tessing, secretária adjunta, está com a gente e o assunto é importante, é bacana, legal, visando o esporte de Guarujá do Sul. A administração, o município de Guarujá do Sul, recebeu da FESPORTE um selo, importante selo, que possibilitará alguns investimentos no setor, no esporte aí do município de Guarujá do Sul. Carla, boa tarde, seja bem-vinda à nossa programação. Fale um pouquinho para a gente sobre a importância dessa conquista, o que representa e de fato o que é esse selo concedido à administração do município.
2: Boa tarde, Jonathan. Boa tarde a todos os ouvintes. Primeiramente, agradecer a oportunidade de estarmos novamente aqui falando um pouquinho sobre as atividades desenvolvidas dentro do município de Guarujá do Sul. Hoje, em especial, falando sobre a nossa grande conquista do selo da FESPORTE. Foi um trabalho em equipe, um trabalho em conjunto, onde o pessoal do esporte procurou a administração para encaminhar a documentação ao Estado para conseguirmos esse selo. É uma conquista muito importante porque ele oficializa esse certificado, é um certificado oficial de qualidade, de legalidade, de excelência técnica para qualquer projeto, para qualquer evento, para os nossos atletas esportivos dentro de Santa Catarina. Então, uma grande conquista com esse selo nos facilita bastante a inscrição dos projetos, tanto do atletismo, quanto do futebol, quanto do underball, enfim, de toda a área esporte do município de Guarujá do Sul, em especial, a ter acesso mais fácil aos recursos, à captação financeira, ao programa de incentivo ao esporte do PIE. Então, todo esse trabalho, toda essa força que a gente conseguiu, hoje Guarujá do Sul está apto a buscar esses recursos dentro do Estado ou federal.
1: Carla, hoje podemos dizer que vários municípios aqui da nossa região se destacam por modalidades. Guaraciaba há um bom tempo se destaca por questões do voleibol, Palmasola, questão de handebol, e Guarujá do Sul, claro, várias modalidades sendo incentivadas pela administração, mas Guarujá do Sul, nesses últimos anos, tem se destacado bastante também na questão do atletismo. Talvez seja mais ou menos por aí o investimento também para esse setor do atletismo, sem, claro, descuidar das outras modalidades também.
2: Jonathan, hoje Guarujá do Sul se destaca no projeto do atletismo, onde temos cerca de 100 crianças e adolescentes participando do esporte. Até o final do ano temos uma projeção aí para chegar a atender a 170 crianças, adolescentes e jovens dentro do atletismo, dentro do esporte do Guarujá do Sul. Então esse selo ele vem ao encontro das melhorias tanto das quadras quanto do material, quanto a contratação de profissionais, equipe técnica, as inscrições para eles estarem participando das modalidades. Então, hoje, Guarujá do Sul tem um destaque muito importante no atletismo.
3: Obrigado às informações da secretária adjunta da administração de Guarujá do Sul, a Carla Tessing. Jonathan William, repórter, Rádio Cedro FM.
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0: Vem chegando aí Luan Santana, Meteoro, 17 horas, 17 minutos.

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0: 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Município prevê substituir lombada por faixa elevada para melhorar a circulação na avenida. A informação é do vice-prefeito de São José do Cedro, Enio Carossi. A administração municipal prevê novas intervenções na Avenida Rio Grande do Sul, com o objetivo de melhorar a segurança e facilitar a circulação de veículos e pedestres. A intenção é manter a redução da velocidade dos veículos, mas proporcionar uma passagem mais suave, seguindo o modelo de faixas elevadas já implantados em outros pontos do município. Segundo Enio Carossi, a avenida concentra um fluxo significativo de veículos e exige atenção dos condutores. 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

0: Esse é o Tião Carreiro e Pardinho.
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0: Prato do dia. Também ouvimos Bruno e Marrone, Quer Casar Comigo. E a primeira foi Vitor e Léo, Borboleta.
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0: Cedro. 17 horas 43 minutinhos, hora certa. 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
0: 17 horas 46 minutinhos. Vamos ouvir agora o Edson e o Woodson Azul.

0: E nós ouvimos aí o Eduardo Costa, Sapequinha, também teve Chitãozinho e Chororó, Página de Amigos. E a primeira foi o Edson e Hudson, Azul, num oferecimento de Alve Produtos. 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

0: essa é a música com mais emoção aqui na Cedro FM. Este é o Cedro Show na tarde desta segunda-feira. Hoje, feriadão, 17 horas 59 minutinhos. E esse é o Cedro Show na tarde de hoje, que vai até às 19 horas, tocando muita música boa e passando muita informação no seu rádio. 13 graus aqui em São José do Cedro, umidade relativa do ar 97%.
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0: Felipe Araújo, na praia em Brasília, de um jeito.
1: 18 horas e um minutinho. Chegando Felipe Araújo, atrasadinha.
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E esse foi o Gustavo Lima, A Gente Fez Amor. Também ouvimos Fernando e Sorocaba, California High, com participação de Chris River Band. E a primeira foi Felipe Araújo, Atrasadinha. 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

0: as informações estão chegando no momento com o repórter Jonathan William. Boa tarde, Jonathan.
1: Nós estamos de volta aqui na programação da Rádio Sandra FM. Nesta segunda-feira, estamos em contato com o Anderson Veiga, comandante da Corporação do Corpo de Bombeiros do município de Palmasola. Ele está com a gente para trazer novidades, trazer assuntos bons aí do município. Teremos a incorporação de novos bombeiros para o atendimento, para o trabalho aí em Palmasola. Anderson, boa tarde. Fale um pouquinho sobre essa novidade.
2: Boa tarde, Jonathan. Boa tarde aí aos ouvintes da Rádio Cedro FM. Então, o Corpo de Bombeiros de Palmasola, ele recebeu esses três novos soldados, né? Eles foram formados recentemente aí no curso de bombeiros militares temporários. É o que vem reforçar o nosso efetivo, o efetivo da unidade aí, e contribuir para a melhoria no atendimento à população, né? Então, com a chegada desses novos militares, a nossa OBM, então, ela passa a contar aí com 10 bombeiros militares, né? Além dos bombeiros comunitários, aí, que somam 45 ativos, que já auxiliam aí nas atividades, nos atendimentos das ocorrências. Então, é um reforço muito importante, né? Ele representa aí um grande avanço aí para a unidade e amplia também a nossa capacidade, né, operacional, fortalecendo aí a segurança da população aqui de Palmasola e da região.
1: Você falava na sua primeira introdução sobre o número de bombeiros atuantes aí no município, com essa incorporação desses novos bombeiros. Vocês, como você avalia o número de efetivo, é suficiente para suprir a demanda de atendimentos aí em Palmasola?
2: Então, Jonathan, a previsão é que esse efetivo ele permaneça na unidade, né? A distribuição desses bombeiros militares, ele já segue um planejamento da corporação, que é baseado em estudos que consideram, né, a população atendida, número de ocorrências, a nossa capacidade de resposta aí em cada região. Então, com a chegada desses três novos soldados, Palmasola, ele passa a contar agora com um efetivo mínimo previsto, né, nesse planejamento. E isso representa um reforço importante aí para o atendimento. A expectativa é que esse número ele não sofra nenhuma redução. E é claro que quanto maior o efetivo, né, disponível, melhores são essas condições para atender a demanda. Porém, essa distribuição ela é definida aí a partir de uma análise técnica, né, em nível do Estado. E ele busca um equilíbrio, né, das necessidades dos municípios e garantir aí a prestação do serviço aí em todas as regiões.
1: Anderson, aproveitando o nosso contato também, estamos falando de efetivo pessoal. E como está a situação hoje aí da corporação no quesito ambulâncias, caminhão, enfim, material para trabalhar em caso das ocorrências que vocês atendem?
2: Então, hoje, o Corpo de Bombeiros, posso dizer, né, do Estado, o Corpo de Bombeiros Militar de Santa Catarina, ele conta aí com uma estrutura muito boa de viaturas e equipamentos. E Palmasola não é diferente, né? Em agosto, agora a gente recebeu um caminhão novo, né? A gente já conta com um outro caminhão reserva, também está em condições, né? Me refiro a caminhões de combate a incêndio. Então, a nossa ambulância ela é um pouco mais antiga, mas a renovação ela já está prevista no planejamento aí da corporação. Também a gente dispõe aí de equipamentos modernos, como o desencarcerador à bateria, que facilita, agiliza, né, o trabalho aí das equipes nos atendimentos, principalmente aí de acidentes de trânsito. Então, isso demonstra, Jonathan, que existe uma política institucional aí voltada para esse planejamento, né, o levantamento das necessidades, da melhoria contínua da nossa estrutura, tanto de efetivo aí quanto de viaturas, equipamentos, enfim. Isso busca oferecer cada vez, né, um melhor atendimento à população. Por fim, aí a gente quer reforçar o nosso compromisso aí com a comunidade Palmasola, né, seguir aí trabalhando, aprimorando a nossa estrutura, valorizando nossos profissionais aí, e oferecendo um atendimento cada vez mais eficiente e seguro. A gente agradece aí o apoio da comunidade, de todos os bombeiros comunitários, que são fundamentais, né, para o funcionamento da nossa unidade. Então, nosso objetivo é sempre o mesmo, né, é estar preparados aí para atender a população quando ela precisar.
1: Muito obrigado às informações de Anderson da Veiga, comandante do Corpo de Bombeiros do município de Palmasola. Jonathan Wiener, repórter Rádio Cedro FM. 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
0: Sim, Rick Renner, cara de pau, 18 horas 17 minutinhos. Boa tarde, boa tarde.

0: esse foi o Hugo e Guilherme, vazou na Braquiara. Também ouvimos Rick Renner, Cara de Pau.
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0: A Câmara Municipal de São José do Cedro comunica que a segunda sessão ordinária do mês de outubro será realizada na terça-feira, dia 13, às 18h. Amanhã, então, a alteração ocorre aí em razão ao feriado hoje de Nossa Senhora Aparecida. E a Prefeitura de São José do Cedro alerta, além a dengue mata. 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
0: 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Vereadora propõe carro exclusivo para atendimentos de urgência nos distritos. A informação é da vereadora de São José do Cedro, Janaína Flack. A vereadora Janaína protocolou na Câmara de Vereadores uma indicação de emenda impositiva no valor de R$ 98 mil para aquisição de um veículo destinado exclusivamente ao atendimento de urgências e emergências nos distritos do interior. A proposta busca agilizar o transporte de pacientes até o hospital, principalmente em situações nas quais a espera por uma ambulância pode comprometer o atendimento. 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
1: Isso foi o Ataíde, o Alexandre, o de casa, o de fora. Também teve Zezé de Camargo e Luciano, a Ferro e Fogo. E a primeira do bloco foi Rio Negro e Solimões. Tô por aí. Tô por aí. 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

18 horas e 52 minutinhos. E nós ouvimos aí o Jorge Mateus, Cheirosa. Também teve Jean Giovanni, Amante Anônimo. E esse foi o Cedro Show na tarde desta segunda-feira, hoje dia 12 de outubro, feriadão. 18 horas e 53 minutinhos. Saideira de hoje, Daniel, Adoro Amar Você. Na sequência, César e Paulinho, Aí Nós Bebe. Boa noite, boa noite.

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Então ele embarcou naquele trem, com o bolso vazio, o coração partido, mas com uma certeza, pra ser alguém, pra ganhar o mundo. É, a vida te cobra um preço, te fecha algumas portas, abre outras, e se não for pra ser assim, ela te devolve pra casa. Ou te deixa perdido no mundo.

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0: Muito boa noite, eu sou o Pedro de Lima e a partir de agora você confere aqui na Cedro FM, um programa show na noite. Vamos juntos aí você aqui até as 10 horas, então aproveite e peça uma música no WhatsApp da rádio 49991974572 e acompanhe a programação comigo, junto com o patrocinador X Gaúcho Cedro.
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0: Vamos começar ouvindo Danny Black cantando a música Muda Tudo.

Bom demais, ouvimos Balara cantando a música Deixa Lá Voar. Também ouvimos Ana Castela cantando Olha Onde Eu Tô. E por primeiro ouvimos Dani Black cantando a música Muda Tudo. 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
0: Vamos ouvir agora a 3030 cantando a música Céu.

0: Bom demais, ouvimos Los Borges cantando a música Um Dia e Meio. Também ouvimos Dennis DJ cantando a música Pimenta, com participação de Bruno e Marrone. E por primeiro ouvimos 3030 cantando a música Céu. 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
5: Vamos ouvir agora Lucas Andrade e Ananda, Anos e Anos.

0: Bom demais, ouvimos Mará cantando a música Tengo Muchas Alas, também ouvimos Suel cantando a música O Desejo e o Medo, com participação de Ferrugem, e por primeiro ouvimos Lucas Andrade e Ananda, Anos e Anos, ouvimos o oferecimento de X Gaúcho Cedro, autêntico X Gaúcho, bem molhado e bem prensado, hambúrguer artesanal com carne fresca do dia, a maionese é caseira e não vai ovo cru, é uma 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
5: Vamos ouvir agora Rude Menin cantando a música Mina Sereia.

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1: Bom demais, ouvimos Titãs cantando a música Hoje. Também ouvimos na programação Jeito Moleque cantando a música Sem Radar. E por primeiro ouvimos Rod Menin cantando a música Minas Sereia. 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